0: mês de junho, o endereçamento CEP de todas as ruas, becos e vielas do Complexo da Maré. Com isso, a gente trazendo a oportunidade de você receber uma encomenda em casa ou de você acessar um serviço social.
1: Na área da educação, o governo anunciou um novo campus do Instituto Federal do Rio de Janeiro, na Cidade de Deus, em Jacarepaguá. A construção de uma nova escola em Realengo e também autorizou o início das obras do campus do Instituto Federal no Complexo do Alemão. Serão criados ainda 10 MovCels, equipamentos de cultura itinerantes que contam com biblioteca, estúdios para produção e edição audiovisual. Reportagem Graziele Bezerra.
2: E o governo do estado do Rio de Janeiro aderiu hoje ao PROPAG, Programa de Pleno Pagamento de Dívidas dos Estados.
3: O Rio possui uma dívida de 210 bilhões de reais com a União e todo mês são cobrados sobre ela o valor da inflação oficial, o IPCA, mais 4% de juros.
2: Mas com a adesão ao PROPAG, o estado fluminense pagará agora apenas o IPCA e a dívida foi renegociada por 30 anos.
3: Isso significa uma economia para os cofres locais de 3 bilhões e 100 milhões de reais somente neste ano.
2: Em contrapartida, o Estado deve investir em programas sociais.
3: Ao assinar o termo de adesão ao PROPAG, junto com o governador em exercício do Rio, Ricardo Couto, o presidente Lula destacou os ganhos para a população.
4: O que é importante é que vai sobrar mais dinheiro para o governador administrar o Rio de Janeiro. E esse dinheiro, uma parte dele tem que ser alocada em políticas sociais. De preferência em duas áreas que são cruciais, saúde e educação.
2: E agora à noite, ainda na capital fluminense, o presidente Lula participa da cerimônia nacional de premiação da 20ª edição da Olimpíada Brasileira de Matemática das Escolas Públicas, a OBMEP.
3: A competição é voltada a alunos do sexto ano do ensino fundamental até o último ano do ensino médio de escolas públicas e privadas.
2: A repórter Thaís Antônio preparou uma reportagem para a gente sobre esse que é um dos principais estímulos ao estudo da matemática no Brasil.
5: Criada em 2005, a Olimpíada Brasileira de Matemática das Escolas Públicas, OBMEP, busca estimular o interesse pela matemática, descobrir novos talentos e incentivar estudantes a seguirem trajetórias nas áreas científica e tecnológica. Foi o que aconteceu com Luana Aparecida Costa, mestre em matemática pelo Instituto de Matemática Pura e Aplicada. Ela conquistou 5 medalhas na OBMEP, mas nunca se esqueceu da primeira, que despertou-a para o sonho de estudar essa disciplina.
6: Eu tenho uma irmã um ano mais velha que eu e ela ganhou uma medalha de bronze, então eu fiquei com vontade de ganhar medalha também e comecei a estudar. E comecei a me apaixonar pela matemática. E assim eu pude ganhar minha primeira medalha, que foi a medalha de ouro, tão sonhado ouro. Foi o melhor dia da minha vida, a cerimônia nacional de premiação da OBMEP. Eu lembro até hoje.
5: A iniciativa também contribui para fortalecer a educação básica, ampliar o acesso a materiais de qualidade e incentivar a formação e valorização de professores. Sanduel Vieira, professor da Universidade Federal do Piauí e medalhista da primeira edição da OBMEP, conta que descobriu sua vocação por meio da participação nas Olimpíadas.
7: Foi um divisor de águas na minha vida, me ajudou a escolher o curso que eu ia fazer. Fiz matemática, mestrado, doutorado em matemática e hoje sou professor da Universidade Federal do Piauí. Eu sou quem eu sou hoje, a pessoa que eu sou, por causa da OBMEP.
5: A OBMEP é realizada pelo Instituto de Matemática Pura e Aplicada, o INPA, com apoio dos Ministérios da Educação e da Ciência, Tecnologia e Inovação. Voltada para estudantes do sexto ano do ensino fundamental até o último ano do ensino médio, a Olimpíada segue mobilizando escolas de todo o país. Na edição de 2025, mais de 18 milhões de alunos se inscreveram para a prova, alcançando mais de 99% dos municípios brasileiros. Reportagem Thaís Antônio.
3: A plataforma de envio do Defesa Civil Alerta foi tirada do ar na madrugada do último sábado, após ter sofrido uma invasão e disparado alertas para diversas regiões do país.
2: A mensagem foi do tipo alerta extremo, que é disparado apenas em situações de risco iminente, e continha a palavra misantropia, que significa ódio à humanidade.
3: O alerta foi registrado nos estados de São Paulo, Rio de Janeiro, Mato Grosso do Sul, Distrito Federal e Paraná.
2: Ainda não é possível calcular quantos aparelhos móveis receberam foram as mensagens, de acordo com o secretário nacional de Proteção e Defesa Civil, Volney Wolff, que, mas ele já se encontra em

0: já se encontra em desenvolvimento uma nova versão mais segura para esse sistema.
1: Temos que avaliar e ter informações bastante seguras de como é que aconteceu esse ataque, como é que essas pessoas conseguiram furar a nossa segurança, ver se está atendido por esse desenvolvimento que está em andamento no Ministério e, no menor tempo possível, é uma questão de prioridade, né, do governo federal colocar essa nova versão que garanta mais segurança ao sistema e, enfim, aos usuários do Sistema Nacional de Proteção e Defesa Civil.
2: A Polícia Federal está investigando o caso e uma perícia técnica vai apurar o alcance dos disparos não autorizados.
0: O Ligue 180, canal de atendimento às mulheres, tem registrado aumento expressivo de violência nos ambientes digitais.
2: De acordo com o Ministério das Mulheres, o número de denúncias saltou de 5 mil para mais de 16 mil casos em 2026.
0: Isso representa tanto um crescimento nos casos, como também maior confiança da população no canal de denúncias.
2: Diante dessa realidade, a central passa a operar um novo protocolo para se adaptar às novas dinâmicas da violência digital.
3: O Ligue 180, Central Telefônica de Atendimento à Mulher, registrou 16.725 casos de violência contra mulheres em ambiente digital nos primeiros 5 meses deste ano. Esse número é 188% maior que o registrado nos 5 primeiros meses do ano passado, quando chegou à marca de 5.795 denúncias. De acordo com a ministra das Mulheres, Márcia Lopes, nos últimos anos, houve uma subnotificação dos casos. Com melhorias no sistema, o Ligue 180 passou a receber mais denúncias. Segundo a ministra, isso é importante para investir nas políticas públicas de combate à violência.
4: A gente está percebendo que o grau de confiabilidade no 180 tem aumentado muito. Tem um espaço que não é só de denúncia, mas é de mapear a realidade.
3: Para lidar com o aumento expressivo, a central de atendimento Ligue 180 passou por atualizações. A ideia é aprimorar o atendimento para acolher e orientar vítimas de violência digital. Para isso, os atendentes passaram por capacitação. O sistema de registro também foi reformulado e passa a contar com um registro mais detalhado das ocorrências. Com isso, é possível especificar a atuação do governo federal, como detalha a ministra das Mulheres, Márcia Lopes.
4: Todas as medidas estão sendo pensadas a partir das realidades do Brasil. E nós estamos hoje num ambiente absolutamente favorável para a gente tomar as medidas. É só assim que a gente vai romper esse ciclo estarrecedor de violência contra as mulheres.
3: A Central de Atendimento à Mulher, Ligue 180, funciona 24 horas por dia, todos os dias da semana. Também é possível falar com a central por mensagem de WhatsApp pelo número 61 9610 0180. Reportagem Márcia Fernandes.
0: Se você já tirou a nova carteira de identidade nacional, essa semana você deve receber uma notificação pelo WhatsApp e pela caixa postal do gov.br, avisando sobre a possibilidade de uso da versão digital do documento.
2: A versão digital fica disponível no aplicativo gov.br e tem benefícios, como a inclusão dos dados referentes ao título de eleitor e à carteira nacional de habilitação.
0: Além da carteira de identidade nacional, a conta gov.br também tem uma nova funcionalidade, um formato digital de procuração para que beneficiários do INSS sejam representados por outras pessoas.
2: A procuração eletrônica pode ser usada somente no aplicativo ou site do meu INSS e não tem validade se impressa ou compartilhada como documento.
0: Ao aceitar a procuração eletrônica, o cidadão deve também indicar quais serviços ele autoriza que o representante possa consultar e o período de validade da procuração.
2: Por enquanto, dois serviços estão disponíveis: consultas de documentos e de serviços online e consultas de pedidos e de benefícios.
0: Mas atenção com as fraudes. O governo do Brasil não envia mensagens por WhatsApp solicitando seus dados pessoais ou pedindo que você clique em nenhum link.
2: E tanto para a carteira de identidade nacional quanto para a procuração do INSS, você deve fazer os procedimentos dentro do site ou aplicativo do gov.br após inserir a sua senha.
0: Com Considerada a maior obra ferroviária do país, a Malha Norte teve concluído o trecho de 163 quilômetros entre Rondonópolis e Dom Aquino, no Mato Grosso.
2: O vice-presidente Geraldo Alckmin participou da entrega nesse fim de semana.
0: Integrado ao novo PAC, o empreendimento prevê 743 quilômetros de trilhos, ampliando a conexão das regiões produtoras de Mato Grosso com a Malha Ferroviária Nacional e o Porto de Santos.
2: A etapa entregue contou com investimentos privados de 5 bilhões de reais.
0: Alckmin lembrou que o avanço ferroviário é essencial não só para o escoamento da produção brasileira.
5: Reduz emissão de carbono, de gás de efeito estufa, diminui acidente, então ajuda o meio ambiente, ajuda a saúde pública, reduz custo Brasil, melhora a competitividade e o país cresce mais, gera mais emprego e mais renda.
2: Conflitos, perseguições e crises humanitárias contribuíram para um aumento de pedidos de refúgio no Brasil.
0: O estudo divulgado hoje pelo Ministério da Justiça e Segurança Pública mostra que o país recebeu quase 76 mil solicitações de refúgio em 2025.
6: Pela primeira vez, os cubanos lideraram os pedidos de refúgio no Brasil, superando os venezuelanos. Foram 41.919 solicitações feitas por cubanos e 21.233 por venezuelanos ao longo do ano passado. Os dados fazem parte do relatório Refúgio em Números 2026, apresentado durante evento realizado em Brasília, que marca os 75 anos da Convenção sobre o Estatuto dos Refugiados. O ministro da Justiça e Segurança Pública, Wellington César Lima e Silva, avalia que o documento continua atual diante do crescimento dos deslocamentos forçados em todo o mundo.
7: Essa data não marca apenas a assinatura de um tratado, mas a reafirmação da própria dignidade da pessoa humana diante do desafio do deslocamento forçado. É essa a força da expressão direito a ter direitos. E é esse vazio que a política de refúgio busca enfrentar.
6: Por trás das estatísticas estão histórias de pessoas que precisaram abandonar suas casas em busca de segurança ou melhores condições de vida. É o caso da cantora iraniana Mamoni, refugiada no Brasil desde 2012.
8: Saí do Irã para falta de liberdade, para direitos mulheres. Eu saí do Irã, eu sou cantora, mas cantar no Irã para mulheres é proibido. Você não pode subir no palco cantar, porque você é mulher.
6: O aumento dos deslocamentos forçados tem exigido o aperfeiçoamento constante das políticas de proteção e acolhimento. Segundo a secretária nacional de Justiça, Maria Rosa Loula, o Brasil tem buscado fortalecer mecanismos de acolhida e integração para pessoas que chegam ao país em busca de proteção internacional.
9: Num mundo em conflito, num mundo em que os deslocamentos forçados crescem a cada dia, o Instituto do Refúgio precisa e deve se aprimorar também a cada dia. O acolhimento que o Estado brasileiro tem proporcionado com o resguardo dos direitos humanos, da identificação, da segurança, promovendo a tão desejada migração segura e ordenada, é um exemplo para o mundo hoje.
6: Como parte desse esforço, o governo do Brasil lançou uma consulta pública do primeiro Plano Nacional de Migrações, Refúgio e Apatridia. O documento vai orientar pelos próximos 4 anos, ações voltadas ao acolhimento, à proteção de direitos e à integração social e econômica de imigrantes, refugiados e apátridas no Brasil. Participe e contribua pelo site brasilparticipativo.presidencia.gov.br. Reportagem Caroline Blaut.
2: Pacientes que enfrentam câncer de mama avançado agora contam com uma nova aliada na luta contra a doença.
0: A Anvisa aprovou hoje um tratamento oral inédito com o uso do medicamento Inlurio, fabricado no Brasil.
2: A medicação é indicada para pacientes adultos cujo tumor já se espalhou ou não pode ser operado.
10: Foi registrado nesta segunda-feira pela Agência Nacional de Vigilância Sanitária, Anvisa, o medicamento de nome Inlurio, que é o tocilato de imlunestranto. Ele é indicado para adultos com câncer de mama avançado, que não pode ser removido por cirurgia ou que já se espalhou para outras partes do corpo. O novo medicamento bloqueia os receptores de estrogênio do tecido mamário, ajudando a impedir o crescimento e a disseminação das células cancerígenas. O produto, desenvolvido pela Eli Lilly, do Brasil Limitada, é oral e indicado como monoterapia. Segundo dados do Instituto Nacional do Câncer, o INCA, o câncer de mama é a neoplasia maligna mais incidente em mulheres. Entre 2023 e 2025, foram registrados 73.610 casos da doença, o que representa 30% dos cânceres em mulheres. Daniele Popov, para A Voz do Brasil.
0: Pais e responsáveis por crianças menores de 5 anos já podem procurar os postos de saúde e garantir a proteção contra doenças graves como pneumonia, meningite e otite.
2: O SUS começou a disponibilizar a nova vacina Pneumo20, que substitui a versão anterior e amplia a cobertura para 20 tipos da bactéria pneumococo.
0: O Ministério da Saúde já distribuiu mais de 570 mil doses para os estados e espera entregar mais de 6 milhões até o fim do ano.
11: Crianças menores de 5 anos que ainda não completaram a vacinação contra o pneumococo já podem receber a nova vacina Pneumo20 pelo Sistema Único de Saúde, o SUS. O imunizante passa a integrar o calendário nacional de vacinação e protege contra 20 tipos da bactéria responsável por doenças como pneumonia, meningite e otite. Segundo o Ministério da Saúde, mais de 570 mil doses já foram distribuídas nos estados e a previsão é entregar mais de 6 milhões de doses até o fim deste ano. A vacina amplia a cobertura contra os sorotipos mais associados aos casos graves da doença pneumocócica. Dados da Organização Mundial da Saúde, OMS, apontam que essa é uma das principais causas de morte infantil por doenças que podem ser prevenidas com vacinação. Além das crianças, a Pneumo20 também vai ser oferecida a povos indígenas sem histórico de vacinação pneumocócica, idosos acamados ou que vivem em instituições e pessoas atendidas pela rede de imunobiológicos para pessoas em situações especiais. Com redação de Diego Freitas, Gilson Santa Fé, para A Voz do Brasil.
2: E essas foram as notícias do Governo do Brasil.
0: Fique agora com as notícias do Poder Judiciário e do Congresso Nacional. Boa noite.
2: Boa noite para você e até amanhã.
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14: Supremo Tribunal Federal mantém critérios de distribuição de receitas do ICMS Educacional a municípios mineiros.
15: STJ decide que plano de saúde deve cobrir cirurgia robótica para câncer de próstata, mesmo fora do rol da ANS.
14: Dois municípios de Minas Gerais, dois de São Paulo e um de Goiás, elegeram novos prefeitos.
15: Boa noite, eu sou Marcela Luiz.
14: E eu sou Walter Lima.
15: O Supremo Tribunal Federal manteve critérios de distribuição de receitas do ICMS Educacional a municípios mineiros.
14: A ação foi julgada em sessão no plenário virtual. Marta Ferreira.
16: A controvérsia teve origem nas alterações promovidas pela Emenda Constitucional 108 de 2020, que autorizou os estados a definir critérios para a distribuição de até 35% da cota parte municipal do ICMS. Relatora do caso, a ministra Carmen Lúcia, votou pela improcedência do pedido. Em seu entendimento, a regulamentação da norma incorporou dados quantitativos relacionados ao número de alunos, afastando a afirmação de que o critério populacional teria sido ignorado. Os demais ministros acompanharam a relatora e assim validaram os trechos questionados.
15: Plano de saúde deve cobrir cirurgia robótica indicada a beneficiário para tratar câncer de próstata.
14: Essa decisão é do STJ. Fátima Uchoa.
17: O beneficiário ajuizou ação contra o plano de saúde pedindo o ressarcimento de despesas médicas e consultas, além de indenização por danos morais. O Tribunal de Justiça do Rio Grande do Sul reformou sentença que havia concedido os pedidos. Já no STJ, a quarta turma determinou a devolução de valores gastos com a cirurgia, mas entendeu que o dano moral deverá ser rediscutido no Tribunal Estadual por necessitar análise de fatos e provas. Segundo o relator ministro João Otávio de Noronha, nesse caso deve ser flexibilizado o rol de procedimentos da Agência Nacional de Saúde Suplementar e observados critérios técnicos fixados pelo próprio STJ e pelo Supremo Tribunal Federal.
15: Dois municípios de Minas Gerais, dois de São Paulo e um de Goiás elegeram novos prefeitos nesse domingo.
14: As eleições suplementares são reguladas pelo Código Eleitoral. Fábio Ruas.
18: No estado de São Paulo, Reginópolis elegeu João Paulo Veríssimo. E em Tuiuti, quem teve mais votos foi Alexandre Tadeu Gonçalves. Em Goiás, Elisberto Luz foi eleito prefeito de Joviânia. E em Minas Gerais, Amparo da Serra elegeu uma mulher para ser a nova prefeita. Quem ganhou foi Ayla Barbosa. Já em Bonito de Minas, Miquéias Mota Figueiredo foi o mais votado e se tornou o novo chefe do Poder Executivo do município.
15: Técnica de enfermagem consegue encerrar contrato após ser transferida de cidade.
14: Para o TST, a mudança foi considerada uma falta grave do empregador. Marla Lacerda.
19: A técnica de enfermagem passou em um concurso público para trabalhar em um hospital de Itanhaém, São Paulo. 3 anos depois, acabou o convênio entre o hospital e o Estado. E ela foi transferida para outra unidade de saúde, em Pariquera-Sul, a 155 quilômetros de distância. Para os ministros, a mudança violou o edital do concurso, uma alteração ilegal do contrato de trabalho. Por isso, a técnica de enfermagem conseguiu a rescisão indireta, ou seja, ela pôs fim ao contrato de trabalho, mas com direito a todas as verbas trabalhistas, como se fosse uma demissão sem justa causa.
15: Tribunal Regional Federal da Terceira Região mantém decisão que obriga o Estado de Mato Grosso do Sul atender indígenas pelo telefone 190.
14: A ação foi proposta pelo MPF e pela FUNAI. Vanessa Pereira.
20: Segundo denúncias da comunidade indígena Guarani Kaiowá, não há atendimento policial nas reservas, situação que se arrasta no Poder Executivo de Mato Grosso do Sul desde 2009. Em decisão, o TRF3 manteve a obrigação de atuação das polícias civil e militar do Estado e fixou multa diária de R$ 1.000 ao governo de Mato Grosso do Sul em caso de descumprimento.
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15: Uma boa noite.
14: E até amanhã.
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21: Eu sou Paula Groba.
22: E eu sou Ricardo Nakaoka.
21: E estes são os destaques de hoje do Jornal do Senado, que começa agora.
22: O Congresso vai analisar veto ao projeto do contrato de primeiro emprego.
21: Parlamentares vão debater MP que exige prova nacional do MEC para exercício da medicina.
22: Lei garante até 1 ano para mulheres denunciarem violência doméstica e familiar.
21: Boa noite.
22: Boa noite.
21: Mulheres vítimas de violência doméstica e familiar passam a ter mais tempo para buscar a justiça. Uma nova lei ampliou de 6 meses para 1 ano o prazo para denunciar o agressor.
22: O objetivo da mudança é reforçar a proteção às vítimas, em sintonia com os princípios da Lei Maria da Penha. Repórter Bruno Lourenço.
23: A lei agora dá a vítimas de violência doméstica e familiar até 1 ano para tomar providências legais contra seus agressores. O prazo anterior era de 6 meses, contado do dia em que a mulher tem conhecimento do autor do crime. A senadora Damares Alves, do Republicanos do Distrito Federal, afirmou que essa extensão do tempo se insere no espírito da Lei Maria da Penha e no tratamento mais protetor protetivo às vítimas.
1: Neste sentido, apenas com o decurso do tempo, com a progressiva conscientização da violência vivida e o consequente fortalecimento moral, é que a mulher possui condições de denunciar seu agressor. Assim, nada mais razoável que o direito de queixa possa ser exercido dentro do período de 12 meses, ao contrário dos 6 meses ora vigentes.
23: Em caso de falha do Ministério Público, esse prazo também vai a 1 ano e começaria a contar a partir do término do período reservado à promotoria para o oferecimento da denúncia à Justiça.
21: O senador Randolfe Rodrigues, do PT do Amapá, afirmou estar confiante na votação da proposta que acaba com a escala de trabalho 6x1 antes do recesso parlamentar, previsto para começar no dia 17 de julho. Para o líder do governo no Congresso Nacional, a realização de uma sessão de debates sobre o tema, marcada para 1º de julho, demonstra que a matéria está avançando no Senado.
22: Randolfe também avalia que há tempo para que a proposta que reduz a jornada para 40 horas semanais, sem corte de salários, seja analisada pela Comissão de Constituição e Justiça e pelo plenário ainda neste semestre.
3: E eu estou otimista que nós não entraremos em recesso sem a apreciação do fim da 6x1.
21: E foi vetado integralmente pelo governo o projeto que criava o programa Contrato de Primeiro Emprego, voltado à ampliação das vagas para quem ainda não teve a carteira assinada.
22: A decisão presidencial agora será analisada por deputados e senadores em sessão do Congresso. Mais detalhes com o repórter Márcio Maturana.
4: O projeto que criava o programa Contrato de Primeiro Emprego para jovens de 18 a 29 anos foi vetado integralmente. O governo argumentou que a proposta prejudica os estudos com jornadas de até 44 horas semanais e cria uma categoria de trabalhadores com menos direitos porque diminui a parte do patrão para o FGTS e para a Previdência. O autor foi o senador Irajá, do PSD do Tocantins, que pretendia, com a proposta, reduzir um problema dos profissionais iniciantes.
5: Os adolescentes, os jovens, que tanto sonham e almejam ter uma profissão, ter a sua independência financeira, de poder ajudar com o orçamento doméstico da sua família em casa, de poder ter um trabalho digno, hoje não possuem nenhum tipo de perspectiva, porque o próprio mercado de trabalho justifica que esses jovens não têm experiência profissional. Ora, é um dilema. Se ele não tem oportunidade, como é que ele vai ter experiência?
4: O veto precisa ser analisado agora numa sessão do Congresso Nacional.
21: E para obter registro profissional nos conselhos regionais, estudantes de medicina deverão ser aprovados no Exame Nacional de Avaliação da Formação Médica, o ENAMED, no último ano da graduação. A exigência foi determinada por medida provisória publicada pelo presidente Lula.
22: A prova será aplicada pelo Ministério da Educação, mas a obrigatoriedade valerá apenas para os alunos que ingressarem no curso após a publicação da medida provisória. Os candidatos reprovados poderão refazer o exame em edições posteriores, que ocorrerão semestralmente.
21: No Senado, aguarda análise do plenário um projeto que também estabelece prova de proficiência como pré-requisito para obtenção do registro profissional. No entanto, nesse caso, a aplicação do exame seria feita pelo Conselho Federal de Medicina. O relator da proposta, senador Dr. Irã, do Progressistas de Roraima, defende a iniciativa.
24: De 100 médicos que se formam, 30 não sabem nada. E aí, esses médicos vão cuidar da gente. E isso deixa as pessoas que principalmente vão procurar os ambulatórios do SUS, os prontos-socorros, numa situação de absoluta fragilidade.
22: O projeto que cria regras para regularizar áreas rurais embargadas por infrações ambientais terá de ser analisado pelo plenário.
21: Um recurso apresentado por senadores derrubou a decisão terminativa da Comissão de Agricultura. Os detalhes com a repórter Marcela Cunha.
25: O texto tinha sido aprovado de forma terminativa pela Comissão de Agricultura e seguiria direto para a Câmara se não houvesse o recurso. O documento foi assinado por senadores do PT, PDT, PSB e PSD, que defendem uma discussão mais ampla, por entenderem que a proposta envolve proteção ambiental, fiscalização e responsabilização por infrações. O projeto do senador Sérgio Petecão, do PSD do Acre, cria termos de compromisso entre produtores e órgãos ambientais para cessar a infração, reparar o dano e permitir o retorno da área à regularidade. Se o órgão ambiental não responder ao pedido em 60 dias, os efeitos econômicos do embargo, como restrição ao crédito rural, poderão ser suspensos. O relator, senador Zequinha Marinho, do Podemos do Pará, defendeu que a proposta dá mais previsibilidade sem comprometer o meio ambiente.
6: O embargo não pode ser via satélite. O embargo tem que ser com a presença do técnico, identificando a área e isolando aquela área para que não haja qualquer tipo de comprometimento no sentido inverso e liberando a área não embargada para a continuidade da produção.
25: Com o recurso, a proposta ainda não segue para a Câmara e terá que ser analisada pelo plenário do Senado.
22: E comprar um imóvel na planta pode representar a realização de um sonho, mas também envolve riscos para o comprador. Para aumentar a segurança de quem investe nesse tipo de aquisição, o Senado pode iniciar a análise de um projeto que cria novas garantias durante a execução da obra.
21: Entre as medidas previstas está a constituição de garantia até a conclusão do empreendimento. A reportagem é de Alexandre Campos.
7: Pelo projeto do senador Paulo Paim, do PT do Rio Grande do Sul, o valor da garantia correspondente a 5% do custo estimado do empreendimento deverá ser oferecido antes mesmo do início da obra, por meio de caução em dinheiro, seguro-garantia, fiança bancária ou em caução em títulos da dívida pública. Na opinião dele, isso pode evitar prejuízos aos consumidores em cenários de crise, por exemplo.
8: Além disso, os contratos deverão ser muito mais claros, apresentando o projeto completo, o cronograma e as datas exatas de início e entrega da obra. É mais respeito com o bolso do consumidor e é muito mais segurança para o patrimônio das famílias.
7: O projeto ainda torna obrigatório submeter o empreendimento ao regime de afetação. Assim, o terreno, direitos e bens relacionados a determinada incorporação imobiliária não poderão ser usados para, por exemplo, cobrir eventuais dívidas do incorporador sem relação com a obra em execução.
22: O Senado debateu em plenário a criação do Estatuto dos Cães e Gatos.
21: A proposta estabelece deveres e políticas públicas para a proteção e bem-estar desses animais. Repórter Patrícia Oliveira.
9: A proposta surgiu a partir de sugestões de entidades civis protetoras dos animais, após a repercussão da morte do cão Orelha. O texto define regras para o cuidado de cães e gatos comunitários, a responsabilidade do poder público no atendimento veterinário, castração em massa, microchipagem e apoio a ONGs e protetores. Fernanda Becker, presidente da Associação dos Amigos dos Animais, destacou o reconhecimento no texto de que cães e gatos são seres sencientes, que sofrem, sentem medo, prazer e afeto.
10: Eles não sabem o que é o Senado Federal, o que é uma lei, o que é um estatuto, mas eles conhecem na pele o que é a fome, o frio, a dor.
9: O estatuto prevê também penas de prisão para o assassinato de animais e criminaliza abandono, maus tratos, zoofilia, omissão de socorro e comércio clandestino. O senador Paulo Paim, do PT do Rio Grande do Sul, destacou o compartilhamento de imagens de crueldade contra animais cometidas por jovens na internet.
8: Quem comete uma crueldade contra um animal, no futuro, comete o mesmo tipo de crime contra um ser humano.
9: O Estatuto dos Cães e Gatos aguarda votação na Comissão de Constituição e Justiça.
22: Com edição de Paula Groba e trabalhos técnicos de João Lira, o Jornal do Senado fica por aqui. Acompanhe agora as notícias da Câmara dos Deputados. Boa noite.
21: Boa noite e até amanhã.
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26: Câmara define política para prevenção e tratamento de doenças da pele.
27: Deputados incluem robótica como matéria optativa no currículo escolar.
28: Comissão especial garante prioridade de direitos para a primeira infância.
29: Plenário pode sustar demarcações de terras indígenas em Santa Catarina.
30: Boa noite. O plenário da Câmara pode votar projeto que susta decretos de demarcação de terras indígenas em Santa Catarina. O repórter Antônio Vital acompanhou a discussão da proposta.
31: O plenário da Câmara aprovou o regime de urgência para um projeto que susta decretos do governo federal sobre demarcações de terras indígenas em Santa Catarina. O projeto susta dois decretos de 2024. Um deles demarcou a terra indígena Toldo Imbu, no município de Abelardo Luz. O outro demarcou a terra indígena Morro dos Cavalos, na cidade de Palhoça. A proposta também susta um artigo inteiro de um decreto de 1996 que trata de procedimentos administrativos a serem seguidos pela FUNAI desde a identificação até a homologação de terras indígenas no país. O trecho trata do levantamento fundiário da área e dos estudos antropológicos necessários para a demarcação. Um dos dispositivos obriga municípios e pessoas atingidas a apresentarem provas como títulos dominiais, laudos periciais, pareceres, declarações de testemunhas, fotografias e mapas para questionar a demarcação ou pedir indenização. O projeto foi apresentado pelo senador Espiridião Amin, do PP de Santa Catarina, e já foi aprovado pelo Senado. Com regime de urgência, pode ser votado diretamente pelo plenário da Câmara, sem passar pelas comissões permanentes da Casa. Espiridião Amin argumentou que os decretos não seguem as determinações da Lei do Marco Temporal, que reconhece terras indígenas existentes antes de 1988. Segundo ele, famílias de agricultores da região ocupam as propriedades há mais de um século. Na Câmara, o regime de urgência foi pedido pela deputada Júlia Zanatta, do PL de Santa Catarina, que alegou irregularidades nos procedimentos de demarcação.
0: É garantir a propriedade privada e a segurança jurídica, porque esse decreto tem problemas gravíssimos, laudos antropológicos muito questionáveis, a população local não foi ouvida, o decreto não foi feito de maneira adequada.
31: O deputado Bongás, do PT do Rio Grande do Sul, criticou a proposta. Para ele, o Congresso sustar os dois decretos de demarcação fere as atribuições do governo federal. E o projeto também impede novas demarcações.
1: Então o que nós estamos decretando aqui é que nunca mais o executivo possa fazer demarcações. Ora, se esta casa reclama que tem interferência de outro poder, interpoderes, esta é uma interferência do parlamento sobre o executivo. Então tem duas gravidades e duas inconstitucionalidades.
31: Ainda não há data para votação no plenário da Câmara do projeto que susta decretos do governo federal sobre demarcações de terras indígenas em Santa Catarina. Rádio Câmara, de Brasília, Antônio Vital.
2: Economia.
12: Capitão Alden, do PL da Bahia, defende a criação de uma política específica para o gás de cozinha destinado ao consumo residencial. Segundo o deputado, é necessário reduzir o impacto do preço do produto no orçamento das famílias brasileiras.
13: Capitão Alden argumenta que o Brasil possui produção própria de gás e que o consumidor doméstico não deve ser tratado da mesma forma que grandes usuários industriais e comerciais. Para ele, a proposta fortalece a proteção social e contribui para diminuir o custo de vida da população.
12: João Daniel, do PT, celebra os investimentos federais anunciados para Sergipe nas áreas de infraestrutura, saúde e energia. Na visão do deputado, os recursos representam uma oportunidade para impulsionar o desenvolvimento econômico e ampliar a oferta de serviços à população.
13: João Daniel ressalta a retomada de projetos da Petrobras, a ampliação da produção de fertilizantes e a execução de obras como a Adutora do Leite e a nova ponte entre Aracaju e Barra dos Coqueiros. Ele afirma que as iniciativas devem gerar empregos e fortalecer a economia.
2: Segurança Pública.
12: Câmara aprova projeto que prevê confisco de bens em crimes contra crianças. A repórter Sofia Peçanha tem os detalhes sobre a medida.
14: A Comissão de Constituição e Justiça da Câmara dos Deputados aprovou o projeto que prevê o confisco de bens utilizados em crimes contra crianças e adolescentes. Apresentada pelo deputado José Medeiros, do PL de Mato Grosso, a proposta altera o Estatuto da Criança e do Adolescente. Segundo o texto, o projeto visa endurecer as punições e atingir os bens utilizados ou obtidos por meio de práticas criminosas como a exploração sexual, a pornografia infantil e o tráfico de menores. A medida permite que imóveis, veículos, dinheiro e outros bens sejam apreendidos e destinados à indenização das vítimas ou ao Fundo dos Direitos da Criança e do Adolescente. Durante a votação na Comissão de Segurança Pública e Combate ao Crime Organizado, o parecer foi lido pelo deputado Davi Vitória, do PP do Espírito Santo, e ele destacou a importância de fortalecer os mecanismos de combate a esses crimes.
15: É necessário o estabelecimento de políticas criminais que coloquem à disposição do Estado instrumentos e infraestrutura adequados para a repressão e prevenção dos crimes de tráfico de criança e adolescente ou contra a liberdade de dignidade sexual de criança ou adolescente.
14: O projeto também prevê que, ainda durante a investigação, o juiz pode bloquear os bens, evitando que sejam escondidos, vendidos ou transferidos. Além disso, equipamentos e veículos apreendidos poderão ser utilizados pelas forças de segurança em operações de combate a esses crimes, mediante autorização judicial. No caso de estabelecimentos que facilitem ou permitam esse tipo de prática criminosa, os responsáveis podem ser penalizados, com possibilidade de cassação da licença de funcionamento. A medida também foi aprovada pela Comissão de Seguridade Social e Família. A relatora, a deputada Fávia Moraes, argumentou que a proposta aumenta a proteção de crianças e adolescentes. Em concordância na comissão, o deputado Dr. Zacarias Calil, de Goiás, ressaltou, com base na sua experiência como cirurgião pediátrico, o impacto dessas violações na vida das vítimas.
3: Tanto de criança que nós já atendemos, vítimas de abuso sexual. É uma coisa assim impressionante. E com sequelas não só psicológicas, mas também com sequelas anatômicas, que ficam ali para o resto da vida.
14: Agora, o projeto que prevê o confisco de bens em crimes contra crianças segue para votação no plenário da Câmara. Da Rádio Câmara de Brasília, Sofia Peçanha.
4: Habitação.
30: Reginaldo Lopes, do PT de Minas Gerais, exalta o programa Imóvel da Gente, do governo federal, que destina imóveis da União a estados e municípios para projetos de interesse público. Ele acredita que a iniciativa contribui para ações de mobilidade urbana, saúde e educação.
29: Uma das áreas citadas por Reginaldo Lopes é a antiga linha férrea Águas Claras, na região metropolitana de Belo Horizonte. Segundo o parlamentar, a medida vai permitir a implantação de um parque linear e de novas vias de acesso em Belo Horizonte e Nova Lima.
4: Ciência e tecnologia.
30: A Câmara aprovou um projeto que autoriza a inclusão da robótica como disciplina optativa nas escolas. O repórter Marcelo Lacher explica como isso será feito.
5: O plenário da Câmara aprovou o projeto que autoriza o governo a incluir a robótica como matéria optativa nos currículos de toda a rede de ensino. Isso vai valer para a educação pública e privada. A proposta também reconhece a robótica como esporte de competição. A robótica é uma disciplina que envolve conceitos de diversas áreas de conhecimento, como mecânica, elétrica, eletrônica e computação. E como o próprio nome diz, o objetivo é construir robôs capazes de desempenhar diversas tarefas. O projeto original do deputado Luiz Carlos Mota, do PL de São Paulo, incluía a robótica como disciplina obrigatória, o que foi retirado do texto pelo relator, deputado Saulo Pedroso, do PSD de São Paulo. Hoje, diversos sistemas de ensino já prevêem a robótica como disciplina optativa, o que é admitido pela Base Nacional Comum Curricular. A proposta foi criticada em plenário pelo deputado Tarcísio Mota, do PSOL do Rio de Janeiro. Para quem sugerir disciplinas escolares, não é papel do parlamento.
6: Esse parágrafo, esse artigo é inócuo. Ele diz que o Poder Executivo pode fazer uma coisa que ele já pode, mas ele abre um precedente muito difícil. Porque não é papel nosso dizer que o governo pode ou não pode fazer disciplina no currículo escolar. Isso é papel da Base Nacional Curricular Comum e do Conselho Nacional de Educação, ouvido o Ministério da Educação e no Plano Nacional de Educação, votado aqui.
5: O projeto prevê ainda que a robótica educacional e a robótica como competição dependerão de recursos do orçamento, mas admite a participação de parcerias público-privadas. O relator, Saulo Pedroso, disse que o projeto pode ajudar a atrair investimentos.
16: O projeto de robótica já é uma realidade hoje, na atualidade, e o que nós estamos fazendo é, além da possibilidade de fazer parte da grade educacional de ensino, é que ela seja reconhecida como uma modalidade esportiva e a gente possa incentivar, né, investimento nessa área no país. Investimentos vão acontecer, nós vamos ter oportunidade de gerar emprego, gerar renda.
5: O projeto que autoriza o governo a incluir a robótica como matéria optativa nos currículos escolares e reconhece a modalidade como esporte de competição seguiu para análise do Senado. Da Rádio Câmara de Brasília, com informações de Antônio Vital, Marcelo Larcher.
4: Política.
29: Sâmia Bonfim, do PSOL de São Paulo, registra a decisão da primeira turma do STF que condenou o ex-deputado Eduardo Bolsonaro pelo crime de coação. Ela entende que responsabilizar agentes públicos por atos ilegais é importante para a defesa das instituições democráticas.
30: De acordo com Sâmia Bonfim, não deve haver tratamento diferenciado para autoridades investigadas pela Justiça. A parlamentar considera que a aplicação imparcial da lei preserva o Estado Democrático de Direito e a confiança da população nas instituições.
29: Já cabo Gilberto Silva, do PL da Paraíba, repudia a decisão do Supremo que envolve Eduardo Bolsonaro. O congressista questiona a condução do processo e afirma que houve desrespeito a princípios constitucionais e ao devido processo legal.
30: Cabo Gilberto Silva manifesta solidariedade a Eduardo Bolsonaro e sustenta que a decisão tem motivação política. Na visão do deputado, o caso reforça a necessidade de debate sobre garantias individuais, independência entre os poderes e respeito às prerrogativas parlamentares.
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8: Direitos Humanos.
9: A Comissão Especial da Primeira Infância aprovou a inclusão de prioridade para este grupo na Constituição. A repórter Maria Neves tem mais informações.
10: A comissão especial que analisou a proposta de incluir na Constituição a prioridade da primeira infância, período que vai de 0 a 6 anos no acesso a uma série de direitos previstos na Carta Constitucional, aprovou o texto da relatora, deputada Amanda Gentil, do PP do Maranhão. Ao apresentar o relatório, a parlamentar ressaltou que as experiências vividas nessa fase moldam o cérebro da criança por toda a vida, com consequências para o aprendizado e a saúde física e mental.
17: É um dado científico, foi através do ganhador do Prêmio Nobel, James Heckman. A cada dólar investido na primeira infância, nós temos um retorno 7 vezes maior. Então, isso aqui é muito mais do que pensar no hoje. A gente já está aprovando um texto hoje que muda a realidade de muitas crianças na primeira infância, mas também muda a realidade de muitos jovens e adolescentes e adultos lá na frente.
10: Hoje, a Constituição determina que o Estado, a família e a sociedade devem assegurar a crianças, adolescentes e jovens direitos como saúde, educação, cultura e convivência familiar com prioridade absoluta. O texto constitucional também estabelece a obrigatoriedade de proteção integral desse grupo social contra a violência e o abandono. A proposta aprovada, que foi apresentada pela deputada Laura Carneiro, do PSD do Rio de Janeiro, inclui expressamente na Constituição a menção à primeira infância na garantia desses direitos. Para o presidente da Comissão Especial, deputado Osmar Terra, do PL do Rio Grande do Sul, não há prioridade maior que a primeira infância em qualquer política pública. O parlamentar, que é médico, sustenta que essa fase da vida representa um momento crucial em que o ser humano organiza todas as competências que vai usar pelo resto da vida. De acordo com ele, as vivências nessa idade têm consequências, inclusive, para a saúde cardíaca.
18: Uma criança bem cuidada no início da vida tem menos chance de ter problemas cardíacos graves na idade adulta. Embora possa ter até tendência genética, mas pode ser prevenido pela estimulação e pelo manejo do estresse.
10: Ainda de acordo com o projeto aprovado, União, Estados e Municípios terão de dar publicidade aos investimentos realizados anualmente em ações e programas voltados à família, à criança, desde a primeira infância, ao adolescente, ao jovem, à mulher e ao idoso. A relatora, a deputada Amanda Gentil, também apresentou um projeto para alterar o marco legal da primeira infância. Uma das mudanças propostas prevê a adoção de medidas para evitar a exposição precoce e excessiva de crianças à propaganda e a conteúdos e tecnologias inadequados ao desenvolvimento infantil. O projeto também cria o Indicador Nacional de Desenvolvimento da Primeira Infância, como instrumento de monitoramento e avaliação das políticas públicas destinadas a pessoas nessa faixa etária. Da Rádio Câmara de Brasília, Maria Neves.
8: Saúde.
30: Os deputados aprovaram a Política Nacional para a Prevenção e Tratamento de Doenças Crônicas da Pele no SUS. O texto foi encaminhado para análise do Senado, como informa a repórter Daniele Lessa.
0: A Comissão de Constituição e Justiça da Câmara dos Deputados aprovou o projeto que cria uma Política Nacional de Prevenção, Tratamento e Controle das Doenças Crônicas da Pele dentro do Sistema Único de Saúde, o SUS. O autor do projeto é o deputado Cabo Gilberto Silva, do PL da Paraíba. A proposta prevê uma atuação mais ampla do SUS, com diagnóstico precoce, tratamento e acompanhamento contínuo dos pacientes. O relator da proposta na Comissão de Saúde, deputado Ismael Alexandrino, do PSD de Goiás, argumenta que essas doenças exigem um cuidado mais completo e humanizado, pois causam impactos profundos na qualidade de vida.
11: É a promoção de um atendimento integral e multidisciplinar, que inclui não apenas o tratamento clínico, mas também suporte psicológico, psiquiátrico e social. Esta abordagem reflete a compreensão de que as doenças crônicas de pele têm implicações que vão além do físico, afetando também a saúde mental e o bem-estar social dos pacientes.
0: Outras medidas da proposta incluem o incentivo às pesquisas científicas e a realização de campanhas educativas para conscientizar a população e reduzir o preconceito contra pessoas com doenças de pele. O projeto que cria a Política Nacional de Prevenção, Tratamento e Controle das Doenças Crônicas da Pele foi aprovado por 3 comissões da Câmara e foi para o Senado, sem necessidade de passar pelo plenário. Para virar lei, precisa ser aprovado pela Câmara e pelo Senado. Da Rádio Câmara de Brasília, Daniele Lessa.
29: Luiz Couto, do PT da Paraíba, manifesta apoio à criação da Frente Parlamentar de Apoio às Pessoas com Epilepsia. De acordo com o deputado, a iniciativa amplia o debate sobre a doença e combate o preconceito enfrentado por milhões de pacientes.
30: Ele defende ainda mais investimento em diagnóstico precoce, acesso a medicamentos e políticas públicas voltadas às pessoas com epilepsia. Para Luiz Couto, a Frente Parlamentar pode contribuir para garantir mais inclusão, dignidade e qualidade de vida aos pacientes e suas famílias.
29: Termina agora o Jornal Câmara dos Deputados, produzido pela Rádio Câmara, com trabalhos técnicos de Alan de Souza e apresentação de Val Monteiro e Luciana Vieira. Uma boa noite para você.
30: Você fica agora com as notícias do Tribunal de Contas da União. Boa noite.
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19: 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Boa noite.

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2: Eleição suplementar. Confira bastidores e resultados do pleito. Lei de Roraima valoriza aspectos culturais do Nordeste. E ainda, biodiversidade de Roraima é tema em exposição e museu integrado. Estas e outras informações agora no Diário do Parlamento.
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2: Roraima viveu neste domingo um momento histórico com a realização da primeira eleição suplementar para o governo do estado. Mais de 200 mil eleitores foram às urnas votar entre três candidatos. A votação ocorreu das 8 às 5 horas da tarde em todo o estado. Ao final da apuração, Arthur Henrique foi eleito governador. Acompanhe na reportagem.
4: A votação da eleição suplementar movimentou todo o estado de Roraima no último domingo. Ao todo, 384.582 eleitores estavam aptos a comparecer às urnas em 1.483 sessões eleitorais, distribuídas em 350 locais de votação. Mesmo com o grande eleitorado, nem todos compareceram às urnas. Segundo dados oficiais, 270.558 eleitores votaram, o que representa uma abstenção de 114.024 pessoas, ou 29,65% do total de aptos. Além disso, foram registrados 4.295 votos nulos e 3.414 votos em branco. Entre os eleitores que foram às urnas, a cabeleireira Jordana Gomes destacou a importância do momento e a tranquilidade durante a votação.
5: Para mim foi tranquilo, né? Já estou consciente em quem eu votei e isso é de suma importância para que nós venhamos escolher o melhor para o nosso estado, né? É a nossa responsabilidade ir para a urna com convicção e responsabilidade para o povo.
4: Outro eleitor foi o aposentado Misael Costa de Oliveira, de 77 anos. Mesmo sem a obrigação legal do voto, ele compareceu às urnas e destacou o dever cívico da participação popular.
6: O que é um dever cívico que todo brasileiro que se preza, ainda mais vivendo no país em que vivemos hoje, vai sempre procurar ajudar a tirar o país desse sufoco que estamos passando. Um momento de vergonha com os governantes que só prestam para nos fazer vergonha. Então nós temos que se unir, o brasileiro tem que se conscientizar que é um direito nosso. Somos nós que temos que fazer isso, não é eles lá não. É nós que temos que libertar o país.
4: A votação também marcou a participação dos três candidatos ao governo do estado. O ex-prefeito de Boa Vista, Arthur Henrique, votou nas primeiras horas do dia, na zona leste da capital, e destacou o contato com a população durante a campanha.
7: Mistura de sentimentos, na verdade, né? Uma alegria por poder estar concorrendo nessa disputa pelo governo do estado de Roraima, o estado que eu nasci, o estado que eu amo. É algo realmente que era imprevisível de acontecer nesse momento.

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0: 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A Santa Trindade. 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

0: se preocupar. Ele tá no controle, aleluia. Aplauda o Senhor pela vida da Liz.
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0: Abraço aí também para o meu irmão Henrique, na Ótica Mido, ligadão com a gente. Pessoal aqui no Santa Cecília, minha amiga Sueli, Jaci, aquele cafezinho gostoso ali no Jaci. Também o meu irmão Carlos Augusto, torcedor do Papão e do Palmeiras, ligadão também aqui conosco em Santa Cecília. Tem também aqui o Gilson do Santa Teresa. Deixa eu botar aqui no Bluetooth, né? Porque não está no Bluetooth.
1: Pastor, aqui. Esse pessoal que entrega aplicativo aí à noite aí. Bom dia, pastor. Pastor, dá um grito aí no Detran, no SMTran, pastor. Esse pessoal que entrega aplicativo aí à noite aí. Principalmente motociclista aí, andando em alta velocidade aí, cortando os sinais, é fechado. É um problema, viu? É o Justo Taxi Santa Teresa.
0: Valeu, Gilson. É um problema. De madrugada, então, à noite, né? Os entregadores querem chegar rápido, né? É perigoso, né? É perigoso. Obrigado, meu irmão Gilson, do Santa Teresa. Ligado aí. Um abraço a todo mundo do Santa Teresa. Mandando também aquele abração, aquele alusão aí para a turminha aí que estão conosco ali no centro da cidade. Um abraço, Tião. Um abraço, Leda. Sempre ligados, né? Um abração aí para o Tião, para a Leda. Um abração também aí para o pastorzão Eliel, rapaz. Um abraço para você aí, pastor Eliel. Vamos lá, 7 horas e 49 minutos. Vamos trazer aqui mais notícias chegando, mais a notícia chegando aqui no programa Bola e Manchete. STF confirma a regra de desincompatibilização em eleição e decisão afeta Arthur Henrique. O Supremo Tribunal Federal divulgou nesta segunda-feira decisão que determinou ao Tribunal Regional Eleitoral de Roraima a revisão das regras de desincompatibilização aplicadas à eleição suplementar no Estado. A medida impacta a situação do ex-prefeito Arthur Henrique, PL, que recebeu o maior número de votos na eleição suplementar, mas ainda aguarda resultado de recurso. Você quer ver aqui o milagre acontecer? Muda a sigla aqui de PL para outra sigla, MDB, PT, PSOL. Rapidamente você vai ver o milagre acontecer, né? Rapidamente. Mas, como é PL, aí inventaram uma regra nova para Roraima. Rapaz, é brincadeira, né? A decisão da primeira turma confirmou a liminar do ministro Flávio Dino, o comunista aí do Maranhão, que determinou ao TRE, Roraima, a revisão da regra de desincompatibilização aplicada na eleição suplementar. O TRE havia aplicado uma norma de que o afastamento poderia ocorrer até 24 horas antes da eleição, mas o STF considerou que não cabe à Justiça Eleitoral criar esse tipo de prazo específico. A decisão... Assim, como é que uma vacância, né, vai acontecer? E aí você quer que o cara tenha bola de cristal para saber que a vacância vai acontecer? Então não tem prazo mesmo, é diferente de uma eleição ordinária. É como se fosse uma eleição extraordinária, então é sem prazo, né? Como é que o cara vai saber? Invenção, né? Vários estados já tiveram gente concorrendo normalmente assim. Só que o Flávio Dino mudou a regra para Roraima. Por que será, né? A decisão de Dino foi seguida pelos ministros Alexandre de Moraes e Cristiano Zanin. É a turma toda ali, né? A ministra Carmen Lúcia de Vergi ficou vencida. A ação foi ingressada pelos republicanos, Partido de Soldado Sampaio, principal opositor de Arthur Henrique nas urnas. Tá aí. Por que a medida impacta Arthur Henrique? A medida do STF tem impacto direto na situação do ex-prefeito Arthur Henrique. Ele renunciou ao cargo em 2 de abril e até a data da eleição suplementar o cumprido pouco mais de 2 meses de afastamento da prefeitura, prazo inferior ao previsto na lei complementar. A discussão do processo envolve quais prazos devem ser aplicados no pleito suplementar

e a regra usada pelo TRE poderia flexibilizar a alteração ou alterar essas exigências. O Partido Liberal recorreu da decisão de Dino sob o argumento de que ela poderia comprometer a realização da eleição. A sigla também defendeu a flexibilização dos prazos e afirmou que a regra adotada pelo TRE era razoável. Eu vou dizer um negócio aqui para vocês. Pode recorrer 300 mil vezes, né? Mas, infelizmente, uma ala da justiça tem ilado. Pode recorrer, gente. Pode recorrer 300 mil vezes que nada vai acontecer, se tratando de PL.

O que significa isso aí sobre Júdice? Né, a situação do Arthur Henrique, que foi mais votado. E aí? Ganhou, mas não levou. Né? Quem ganhou, não levou. Quem perdeu, ganhou. É um negócio, né? Arthur Henrique, PL, recebeu 160 mil. Lembrando que a abstenção chegou, passou de 114 mil votos. Né? E olha que eu creio, né, na minha avaliação, a maioria desses votos eram do Henrique, Arthur Henrique. Ou seja, então a lapada teria sido maior, né? O Arthur Henrique recebeu 160 mil votos, né? E está sob júdice. E ele não pode assumir o cargo enquanto a decisão sobre recursos não for a julgada ainda, né? Porque ainda há uma esperança aí. Eles estão... Justiça, né, tem muitos viés, né, muitas opções. Olha, o ex-prefeito de Boa Vista, Arthur Henrique, do PL, o mais votado na eleição suplementar para o governo de Roraima, apesar da vitória nas urnas, ele ainda não foi declarado eleito, nem, não assume o cargo imediatamente. O motivo é que a candidatura dele está sob júdice. O candidato sob júdice é aquele que ainda está sob análise da justiça. Na prática, o candidato pode disputar a eleição e receber votos, mas o resultado depende de uma decisão judicial definitiva. Quando o candidato está nessa situação, os votos são contabilizados normalmente, mas a confirmação da vitória e a diplomação do candidato ficam condicionados ao julgamento dos recursos que ainda estão em andamento. Sabe lá quando vai julgar isso? Dependendo, meu irmão, dessa justiça brasileira aí, é bem provável que chegue a eleição de outubro e eles não votem. Então foi isso que aconteceu com o candidato aí, Arthur Henrique. A candidatura dele foi indeferida pelo Tribunal Regional Eleitoral por não cumprir o prazo de desincompatibilização. O ex-prefeito de Boa Vista renunciou ao cargo aí, como nós já falamos, em 2 de abril, onde não tem prazo suficiente aí, conforme as regras aí ditas, né, ou ditadas por Flávio Dino.

Vamos chegando aqui já ao final. 7 horas e 56 minutos. Chegando aí a equipe aí do pastor Alexandre Paulo. O programa Pode Crer vai continuar daqui a pouquinho, a programação mais ouvida do seu rádio. E nós vamos ficando por aqui. Amanhã estaremos de volta. Amanhã tem Copa do Mundo. Amanhã tem campeão, tem Brasil entrando em campo. Amanhã é contra a Escócia. Vamos torcer. E hoje, daqui a pouquinho, temos mais jogos aí da Copa do Mundo de 2026. Um abração. Nosso encontro marcado para amanhã, se Deus quiser. Tchau. Fui.

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1: Olá! Bom dia e a paz do Senhor a todos. Hoje, terça-feira, dia 23 de junho de 2026. E se é terça-feira, é dia de Dedê aqui no programa Pode Crer! É isso aí, gente, ó. Terça-feira passada eu faltei, né? Faltei não, tive um compromisso, tá bom? Tive um compromisso. Eu acho que a terça-feira retrasada também, né? Então, tô quase, já levei o cartão amarelo, já levei o cartão vermelho, tô expulso, né? Expulso do jogo. Já sou reserva, né? E ainda tenho que pagar ali um jogo de punição. Mas estou aqui de volta, tá bom? Prometo, né, que as próximas terça-feiras, aí pode ser julho, agosto, setembro, vou estar sempre aqui, batendo aí meu ponto, entrando no campo ali, né? E cumprindo ali a minha obrigação. Depois de duas terça-feiras eu estou de volta. Já cheguei um pouquinho tarde hoje, né? Cheguei um pouquinho tarde, mas o importante é que eu vim, gente. Então, né, você que já me acompanha há um tempinho, daqui a pouquinho o programa Pode Crer vai fazer aniversário, falta um mês e pouco, né? Mas você que já tem aí um, dois, três anos acompanhando o programa Pode Crer, sabe que toda terça-feira é dia de Dedê no Pode Crer. Meu nome é Davis, meu apelido é Dedê, né? E você tá sempre aqui juntinho comigo, coladinho. Nos outros dias, segunda, quarta, quinta e sexta, é o CEO, né? É o mentor, né? É o principal do programa, que é o meu pai, pastor Alexandre de Paula, né? Na quinta-feira tem a Throwback Thursday, né? Quinta-feira do retorno, né? A da lembrança, que é tocada músicas aí que marcaram gerações, né? Não são músicas antigas não, gente, são músicas que marcaram gerações. E na sexta-feira é o dia do quadro É Seu Direito Pode Crer, que a gente sempre traz, né, profissionais da área jurídica, né? Sexta-feira passada estava o nosso doutor Ordep, ele que também é evangelista da AD Brasil. É na nossa igreja, né? Não só na AD Brasil, mas na Batista, Quadrangular, Universal, Deus e o Amor, enfim. Foi seu tempo, né, gente, que os evangélicos não estudavam, não se preparavam. Então tem muito, muito advogado, tem muito médico, né? Tem muito professor, tem muito engenheiro, enfim, tem pessoas de todas as áreas, né? Na nossa igreja, às vezes a gente vai buscar ali profissionais fora, né? A gente, eu quero ir ao dentista, aí não, vou pro profissional fora, né? De outro lugar, ou quero ir ali no fisioterapeuta, no médico, né? Ou procurar um advogado. E sendo que na nossa própria igreja, ali no nosso meio, entre os evangélicos ali, né, nós temos profissionais gabaritados. É isso que a gente sempre traz aqui no nosso quadro, né? São, no nosso quadro que já é voltado ao direito, né? São profissionais da área jurídica, mas também são servos de Deus, né? Compartilham nossa mesma fé. E isso é muito legal, a gente fica muito, muito feliz. Às vezes um incentivo também ali para quem está escutando, tira suas dúvidas 0800, né? Mas quem está ainda decidindo a sua área, né? Quem está ali na fase da escolha da sua área, quem até escolheu uma área, mas quer mudar, às vezes é um incentivo ali para a pessoa estudar, se preparar, né? Por que não, né? Por que não? Então, gente, essa é a programação da semana do programa Pode Crer. Lembrando que sábado, né, a princesa Daiane Araújo de Paula, princesinha Daiane, Lady Dai, ela tem um programa dela, só dela, que é o Entre Parentes, das 10 da manhã às 12 horas. Então, uma vez ou outra ela vem aqui no Pode Crer, mas ela vem realmente ali quando não tem como substituir, né? Na verdade, não tem como substituir por mim, né? Então, ela é a terceira reserva ali, né? Tem os convocados para a Copa, tem aqueles que estão ali na pré-convocação, não sei nem como é que se chama, aquele ali que tem uma lista de depois dos convocados, depois do reserva, é a princesa Daim. Por quê? Porque ela já é titular no programa dela do sábado, né? Então, acompanha aí toda a nossa programação, né? Falta aí o meu programa, né? Falta o meu, né? Para ser titular algum time, não sei. A Carla tá perguntando aqui quando vai ser o meu programa. Não sei, fica aí pro nosso diretor de programação e para nossa diretora Jaqueline Parente aí decidir aí, né? A gente se organizar, tá bom? Então, gente, para começar essa terça-feira, esse dia 23 23 de junho. Daqui a pouquinho, o mês de junho tá acabando. Hoje é a penúltima terça-feira do mês de junho. Falta basicamente aí uma semana. Junho tem 30 dias, então falta uma semana pro mês de junho terminar. É rápido, é. Acabou o meio do ano. Meu Deus do céu, já foi metade do ano de 2026. É, a gente fica agoniado, né? Quando a gente olha o calendário, meu Deus, aí fica pensando, o que eu fiz de janeiro? O que eu fiz em janeiro? O que eu fiz em fevereiro? O que eu fiz em março? O que eu fiz em abril? O que eu fiz em maio? O que eu fiz em junho? Mas a gente tá vivendo. Então, só pelo fato de estar vivendo, a gente já é abençoado, né? Então, vamos começar mais esse dia abençoado com o nosso momento de oração.
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Pai Celestial, muito obrigado, Senhor, por mais esse dia que o Senhor nos concede, por essa manhã de terça-feira, esse dia ensolarado. Muito obrigado, Senhor, pelo levantar, pelo calçar, pelo café da manhã, pelo nosso emprego, aqueles que já chegaram no seu trabalho, aqueles que estão deslocando, ou aqueles que estão até regressando ali de um plantão. Muito obrigado, Pai. Muito obrigado, Senhor, por termos a oportunidade de conseguir o pão nosso de cada dia. Claro que com o nosso esforço, claro que um pouquinho dos nossos méritos, mas principalmente pela sua concessão, pela sua permissão, pela sua bênção. Olhe, Senhor, também pelas pessoas que estão desempregadas ou esperando aí um chamamento no seletivo, no concurso público, ou para aquelas pessoas que estão aflitas nesse momento aí de instabilidade política. Às vezes, um período ali que talvez possa ser ruim, ele possa ser um momento de restauração, de visão, de mudança. Que esse teu filho, essa sua filha, Pai, ela possa ter um direcionamento, possa ter calma, possa ter paciência, possa ter mansidão. E que talvez uma adversidade, uma dificuldade, ela possa transformar aquilo num incentivo, numa bênção. Direciona, Pai. Dá, Senhor, a visão. Abre, Senhor, a mente do teu filho. Que aquele projeto, que aquele plano que ele possa ter só anotado ali num papel, ali numa virada de ano, e foi esquecido, foi deixado ali na gaveta, ele possa ser iniciado, ou se já iniciou, que ele possa continuar. Repreende, Senhor, todo o espírito de inveja. Repreende, Senhor, tudo aquilo que tenta nos parar, tudo aquilo que tenta nos atingir, Senhor. Blinda, Senhor, o nosso corpo, a nossa casa, a nossa mente, o nosso coração, de todos os pensamentos negativos, todo pensamento de fracasso, de derrota, Senhor. E nos dá, Senhor, o ânimo, nos dá, Senhor, o pensamento de vitória, de conquistas, Senhor. Não somente conquistas materiais, profissionais, mas conquistas, Senhor, na área espiritual. Conquistas, Senhor, num relacionamento familiar. Conquistas, Senhor, numa cura. Conquistas na saúde. Quantas e quantas pessoas possuem ali um problema de saúde? E às vezes esse problema se arrasta por anos e anos. Mas com a fé, Senhor, com a fé que nós temos nessa manhã de terça-feira, nós cremos, Senhor, nós podemos crer, nós cremos, Senhor, que a nossa vitória vai chegar em nome de Jesus, não porque somos

inglês esse louvor, realmente, né? Vou pra casa, eu não vou escutar um pouquinho a parente não, acho que eu vou colocar um pouquinho e depois eu volto pra escutar a parente de novo, né? Mas eu vou dar uma escutada de novo nele aí, que realmente ele é muito, muito bonito. Gente, então, já são 9 horas e 49 minutos, eu tenho que mandar meus alunos já pra encerrar o programa. Então solta pra gente, Carly, a vinheta do alô. Quero mandar alô para o meu pastor, presidente, pastor Isamar Pessoa Ramalho. Eu, a minha esposa Ellen de Paula, meu pai, pastor Alexandre de Paula, a Daim de Paula, Dilson de Paula. Nós aqui, nós somos da AD Brasil, né? Da Assembleia de Deus. Nosso líder é o nosso pastor Isamar. E para quem já sabe, para quem não sabe, amanhã, quarta-feira, né, tem um culto de milagre às 19h30, lá na Avenida Benjamin Constant, lá no centro, na sede nacional da AD Brasil. Você é o nosso convidado. Se você já foi, você sabe que é uma bênção. Se você ainda não foi, né, é a oportunidade de ir. Não importa se você está saindo do trabalho, se você está saindo ali da escola, né, da faculdade. Não, estou com roupa do trabalho, estou com uniforme. É, eu estou com vergonha, tem que ir lá em casa. Não. Já vai direto para a igreja, você vai ver o tanto de gente que está com uniforme ali. Então você vai se sentir... É um culto diferente, tá, gente? Não é um culto igual ao culto de domingo, né? Não, é um culto diferente. Você pode ir como estiver, se estiver lá com a farda, lá com o uniforme do seu trabalho, não tem problema nenhum. Ninguém nem vai ligar pra você, não. É você e Deus, tá bom? Também quero mandar um alô para a pastora Nazaré Ramalho, esposa do nosso pastor Isamar Ramalho, e também um alô para o nosso pastor Diniz, né? O nosso deputado federal, né, que continua os trabalhos lá em Brasília, né, eles continuam trabalhando ali, voltando projetos, tem tanto projeto interessante, gente, tava tendo a pauta agora do projeto da redução da menoridade penal, né, então um projeto importantíssimo que já é falado desde o caso do Tampinha, Champinha, né, desde lá do começo dos anos 2000 até hoje, aí 20 e poucos anos, né, ainda essa discussão, né, e isso uma pauta muito, muito importante, porque é a questão da nossa segurança, né? Da nossa segurança pública, né? É, a gente sempre defende ali que se uma pessoa com 16 anos ela pode decidir o futuro através do voto, né? Por intermédio do voto, então ela tem responsabilidade para assumir os seus atos, né? Pra a gente, a Bíblia diz, né? A lei da semeadura, tudo aquilo que a gente planta, a gente vai colher, mas às vezes a gente... Ali, se a pessoa planta ali um monte de erva danina, não vai recolher porque tem 16, 17 anos. Então, a gente tem que rever alguns, né, alguns conceitos nossos e analisar os projetos tão importantes que estão sendo discutidos ali na Câmara dos Deputados, tá bom? Também quero mandar um alô para o diretor-geral de programação, pastor e doutor Alexandre de Paula, ele que vai estar amanhã, ele que vai estar quinta-feira, ele que vai estar sexta-feira aqui no quadro, é Seu Direito Pode Crer, também, que é o mentor e é o master do programa Pode Crer. Então, também agora ele está aqui na Direção Geral de Programação. 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Quer apoiar a Rádio Parente FM, mande uma mensagem, pode ser para mim, né? Pode ser para a rádio 991161059, pode ser para mim 9969-1212. Eu sei que eu, né, a gente, né, é do ramo aí do empreendedorismo, então a gente sabe que a gente ali patrocina, né, faz um apoio, tem um evento do congresso tal, a gente sabe que precisa de recurso, né, então a gente vai lá, Casa do Espírito vai lá quando dá, né, a gente tem uma cota, né, então a gente coloca ali nossa logo ali, ao mesmo tempo tá divulgando nossa marca, né, tá divulgando ali Casa do Espírito, mas também tá apoiando ali a obra, independente de igreja, tá, gente, aí várias denominações, né, a gente, ou às vezes um evento maior ali, com bandas, né, que tem que trazer, tem toda uma logística, tem passagem aérea, tem hotel, e a gente coloca aí nossa logo. Da mesma forma, a rádio, ela precisa, né, de equipamentos, ela precisa se manter, então, ao mesmo tempo ali, você vai estar divulgando a sua marca, a sua empresa, a gente vai fazer a divulgação, né, quem sabe a gente traz aqui para fazer uma entrevista também, para você contar um pouquinho aí da sua história de empreendedorismo. Então, divulgue a sua marca. A gente sabe que tem que divulgar, né? A gente que é do ramo sabe que tem que divulgar. E muitas vezes a gente ali divulga num meio de comunicação que não é cristão, né?
Então, a mensagem de hoje foi ajudarmos uns aos outros.

outros, então vamos nos ajudarmos, né? A gente, quando compra algo, né, eu sempre priorizo comprar, né, a não ser que não tenha, mas sempre priorizo comprar no meu irmão da igreja, nem faço pesquisa, né? Se o meu irmão ali da igreja, eu já vou lá, compro, né? E já sei que estou abençoando aí ele, estou abençoando o negócio dele, da mesma forma que se eu for patrocinar, se eu for ali fazer uma divulgação, você vai ver que a Casa dos Filtros, ela está nos eventos, né? Geralmente nos eventos aí da igreja, né? Poucas, eu nem me lembro assim, as vezes que a gente patrocinou outras situações, até mesmo rádio, até mesmo televisão, a gente sempre vai priorizar ali um público, né, que compartilha a nossa fé. Então você também que tem um negócio, faça aí um apoio na rádio Parente FM, né? Você vai estar ao mesmo tempo divulgando a sua empresa, ao mesmo tempo também apoiando a obra. Também quero mandar um abraço aí, um alô para a nossa diretora-geral, Jaqueline Parente, por falar em Casa dos Filtros, a todos os colaboradores, né, da Casa dos Filtros, que estão lá na Avenida Billy Roy 5512, no centro, escutando a gente, e lá na Avenida General Ataíde Teve 485, também escutando, né, a gente. Eu chego lá, tá ali o somzinho ligado, eles estão escutando aí, trabalhando, a gente fica muito feliz também, ao mesmo tempo eles já estão apoiando a Parente, né, é uma troca aí, né, os colaboradores da Casa dos Filtros estão ajudando a Casa dos Filtros ajuda eles, eles ajudam a Parente escutando e a gente ajuda eles divulgando, e é assim que tem que ser o reino de Deus, tá bom? Já são 9:55, quero agradecer você que fez companhia nessa terça-feira, na próxima terça-feira eu estou de volta. E fique agora com essa música agitada para animar o seu dia. E lembre-se, é o Dedê do Pode Crer, com você e até, se Deus quiser.

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0: Vigiai, estai firmes na fé, portai-vos varonilmente e fortalecei-vos. 1 Coríntios 16, 13.
1: Opa! Tô na área!
2: Alegria do Senhor!
1: Opa!
2: Está presente aqui!
1: Beleza! Muito! Isso, na presença do Senhor! Lindo dia pra você, bom dia, bom dia, bom dia, tá começando mais uma edição do nosso Café com Bênção, nessa terça-feira super especial. Aumenta esse volume no máximo, porque o seu amigo Alex Gouveia já tá na área pra ficar juntinho contigo, trazendo muita música de qualidade, informações, dicas, entretenimento e muito mais. Você confere aqui, tá começando mais uma edição assim nesse clima gostoso, eu e você, você e eu juntinhos curtindo o nosso Café com Bênção. Café é bom demais. Mas e com bênção é melhor ainda! E olha, você vai conferir no programa de hoje, Rotina Fit, I Love Pet, tem Caminho Verde, Minuto da Tecnologia com Diego Elias, tem também Pastor Rua Janos, não pode faltar não, a poderosa Palavra de Deus, mensagem de fé aqui no nosso Café com Bênção, tem também Gabriel Soares e as comemorações do dia pra você. Vamos chamar ele, Gabriel Soares, direto da redação. Bom dia, Gabriel, chega pra cá!
3: Bom dia!
4: Bom dia, Alex! Bom dia a todos ligados por aqui nesta terça-feira, 23 de junho. Eu sou Gabriel Soares, direto da redação, para trazer as comemorações de hoje por aqui. Nesse dia 23 de junho, comemoramos o Dia do Atleta Olímpico, uma celebração à dedicação, à disciplina e à garra dos esportistas que representam as nações no maior evento esportivo do mundo. Também é Dia Internacional das Mulheres na Engenharia, um momento para exaltar a força feminina na ciência e na engenharia, inspirando novas gerações de mulheres no setor tecnológico. Dia das Nações Unidas para o Serviço Público, data global que reconhece o trabalho fundamental dos servidores públicos no desenvolvimento da sociedade. Dia do Lavrador, homenagem a quem trabalha com a terra de sol a sol, plantando as sementes que vão garantir o alimento de milhões de pessoas.

0: Vamos às cidades aniversariantes desta terça, 23 de junho. Vamos nessa, na Bahia tem Esplanada, no Ceará tem Eusébio e Itapiúna. Tem mais, Cristianópolis em Goiás, Farol no Paraná, Rio do Oeste em Santa Catarina, Jacupiranga em São Paulo e em Tocantins, Babaçulândia, Cristalândia e Pium. Parabéns a todas estas cidades e também a você, nosso ouvinte querido. Tá fazendo seu aniversário nesse dia 23 de junho. Meus parabéns!
1: Feliz aniversário!
0: Agora é contigo, Alex. Uma boa programação, viu? Vai que é tua. Um forte abraço e até amanhã, se Deus quiser. Valeu!
2: Esse foi Gabriel Soares e as comemorações do dia. Vamos de música? 2 metros, Shake Na, abrindo a nossa primeira sequência.

A palavra de Deus fala no livro de Joel que naqueles últimos dias, nesses últimos dias, Deus derramaria o Espírito dele sobre toda a carne. Então eu, você, nós, vamos gritar Shekinah, Senhor. Vem comigo.

0: Ministério Mergulhar e Adai Music, fechando a sequência, Vento Novo ao vivo ainda, Brum Music com Matheus Brito, Reino 2 Metro, abrindo a nossa sequência Shake Na pra você, aqui no nosso Café com Bênção nessa terça-feira. Olha só, tá começando, hein? Essa foi apenas a primeira sequência, já já tem mais.
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0: Dormir de barriga para baixo é uma das posturas mais agressivas para o seu corpo. Para conseguir respirar nesta posição, você é obrigado a torcer o pescoço em um ângulo extremo e sustentá-lo assim por horas. Com o tempo, isso causa dores cervicais agudas e dores de cabeça tensionais. Esforce para mudar o hábito, fazendo a transição para dormir de lado, com a ajuda de almofadas laterais para evitar que o corpo role de bruço durante o sono.
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0: Marina e Friesen, fechando sequência, Love. Tivemos também Max Me com Wonder e Wave. E Ellie Lemmingbeer com Restons. Já já tem mais Café com Bênção pra você. Rapidinho a gente volta, hein?
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2: Bom dia, Alex. Bom dia a todos aqui nesta terça-feira, 23 de junho. Vamos de informação. O Google liberou o clássico simulador de voo do Google Earth diretamente no navegador de internet, eliminando a necessidade de baixar e instalar a versão desktop do aplicativo. Para acessar o recurso, basta entrar no site da plataforma, clicar na opção Explorar a Terra, no canto superior direito, e selecionar a ferramenta. O sistema funciona de forma mais realista quando o usuário ativa o modo satélite sobre uma região de interesse, o que melhora a visualização do terreno. Embora os comandos por teclado e mouse exijam um pouco de prática inicial, a experiência é focada em uma exploração aérea leve e curiosa do planeta. Além disso, caso ocorra uma colisão com o solo, o simulador pausa automaticamente e permite reiniciar o voo de forma rápida e segura. Tá aí, Alex, a informação desta terça aqui no quadro Minuto da Tecnologia. Volto com você, um abraço.
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0: Esse foi o Diego Elias trazendo o Minuto da Tecnologia. Vamos de música? Abrindo mais uma sequência.

0: Evan Craft fechando sequência. You Church Will Sing. Ainda na sequência, Fernanda Brum com Weishla. Não é tarde ao vivo. Abrindo a nossa sequência por aqui, Felipe Rodrigues. Maior amor ao vivo pra você. Já já tem mais Café com Bênção. Rapidinho a gente volta.
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5: O sistema digestivo dos cães e gatos é muito mais sensível a mudanças do que o nosso. Trocar a marca ou sabor da ração de um dia para o outro quase sempre resulta em diarreia e desconforto estomacal. Toda mudança de alimento deve ser feita através de uma transição gradual que dure cerca de 7 dias. Comece colocando a maior parte da ração antiga e apenas um punhado da nova, invertendo a posição lentamente dia após dia.
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1: Fica com a gente. Fecha seus olhos aí, pelo amor de Deus. Vamos cantar isso, vamos cantar isso. Aí onde você está, nós queremos dizer que o Brasil abençoa a família de vocês, em nome de Jesus. Quem concorda comigo, diga amém aí, meu irmão. Cante com a gente, diga.

0: Lucas Augustinho com Isabela Augustinho, meu mestre ao vivo. Tivemos ainda Garrett Worship com Melk Villar e Garrett Global, Confio em Ti. Lenha Music, Alvorada, aqui na nossa sequência, top demais, né? Café é bom demais e com bênção é melhor ainda. Já já a gente volta.
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1: A praticidade das máquinas de café expresso tem um custo ambiental gigantesco devido ao descarte diário de pequenas embalagens plásticas e de alumínio. Em vez de comprar modelos descartáveis, invista em cápsulas de aço inoxidável reutilizável. Você preenche a cápsula com o pó de café da sua preferência. Obtém uma bebida igualmente saborosa, economiza muito dinheiro ao longo dos meses e deixa de enviar milhares de resíduos para o lixo.
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Responda-me uma coisa. Você está afastado de Deus ou da igreja? Não são poucas as pessoas que confundem vida de comunhão com Deus com frequência e participação nas atividades da igreja. Esta é a forma mais comum de idolatria. É fácil ver o afastamento da igreja como um mero distanciamento de atividades. Mas como a viúva que se prende à memória do falecido marido, ignorando a vida presente. Muitos de nós podem estar adorando um passado, seja uma experiência religiosa, idealizada ou uma perda profunda. Sem a vitalidade da comunhão com Deus pela sua fé dada por Cristo Jesus. Essa fixação é uma forma sutil de idolatria, desviando o coração da fonte de vida. A viúva, ao adorar o que se foi, vê um novo casamento, uma nova esperança como algo quase impossível, presa à lealdade e à dor. Ouvir a Deus através de Jesus é descobrir na solitude o próprio potencial. Ela, a viúva, não morreu com o companheiro que se foi. Somente a alegria da reconciliação com Deus restaura o potencial que é renovado em nova versão pela fé de Cristo Jesus. Até para algum novo relacionamento, você precisa ter os pés na rocha, na prática obediente do que aprende de Cristo Jesus para lidar com as imperfeições, tanto suas quanto do próximo. A viuvez é um tempo para ouvir a Deus, refletir e descobrir novos propósitos que não estavam visíveis na agitação de uma vida anterior. Você pode encontrar um novo propósito, uma nova alegria e ser surpreendida pela fé naquele que redime toda a criação e criatura humana. Deus se declara desde a antiguidade ser defensor das viúvas, capaz de abrir caminhos inesperados. A vida com Deus é uma jornada em constante renovação, onde a fé em Cristo Jesus te capacita a abraçar o futuro com esperança, não importa o quão improvável ele lhe pareça.

porque ao nome de Jesus toda língua há de confessar e todo joelho há de se dobrar e declarar que Ele é o Senhor para a glória de Deus. A doença tem que se prostrar, os demônios fogem diante do nome todo poderoso de Jesus. Vamos levantá-lo nesse lugar, nessa noite. Vamos juntos.

0: ele atendeu um pedido do republicano dizendo que a resolução eleitoral estava indo contra a Constituição, que diz que o prazo de descompatibilização é 6 meses e não 24 horas depois da convenção. O Supremo, a turma, julgou e já declarou, já publicou a decisão. Flávio Dino já comunicou ao TRE e já comunicou ao TSE de que agora é jurisprudência, ou seja, uma decisão vinculante para o TRE e para o TSE. Isso significa que o voto do Arthur foi anulado e que isso será apenas comprovado agora no julgamento do TSE. Com isso, não tem vencedor e agora tem que haver uma nova eleição suplementar.
1: Ela indireta ou pela Assembleia?
0: Ou indireta, ou é isso que aconteceu.
1: Farazinho, desculpe eu estar te cortando aqui, né? Porque o Fará já chegou quase no final do programa, né, Érica? Para a gente ser educado. E olha o que a Érica escreveu aqui, ó. Tá vendo? Vamos até às 14 para dar tempo. Então quem manda é a Érica. Eu vou pedir para tu, inclusive pedir para tua sobrinha, né? Para a garotinha que está precisando. Mas antes eu queria que alguém ligasse. Érica é de número a número, diz de tanto a tanto. De 1 a 20, né? Olha. Você que está aí, liga agora para 991-16-1059 para a gente poder fazer o sorteio. E você vai dizer o número de 0 a 20. Hã? É, de 1 a 20. Não tem 0, não. 0 a 20 é a forma de dizer. De 1 a 20, né? Que foi os últimos 20 que conseguiram participar aqui do nosso sorteio. Você vai dizer o número, ligue agora 991-16-1059 e diga o número de 1 a 20. O nosso telefone é parado, né? Pediu, o telefone tá. Tem alguém na linha, Farazinho, eu já me despeço de ti, viu? Tem alguém na linha. Alô, boa tarde.
2: Boa tarde.
1: Boa tarde, quem tá falando? Qual bairro?
2: É o Vitor.
1: Vitor. É. Vitor, tu vai dizer o número de 1 a 20. Baixa só um pouquinho o teu som, o teu retorno, porque tá dando microfonia. Mas tu vai dizer um número de 1 a 20. Que é tu que vai dar o presente. Espero que tu dê para ti mesmo, mas fique à vontade. Diz aí, Vitor, de 1 a 20. Ixi. Diz, Vitor.
2: Número 1.
1: É. Ah, tá, beleza. Já, já a gente diz quem ganhou. Érica, pode falar quem ganhou aí, Érica? Natanael.
2: Abraço.
1: Outro. É, olha, você que liga pra gente, se você for o primeiro a ligar, né, a gente não segue isso. A gente, no final é que a Érica distribui o número pra todo mundo, viu? Que é pra não ficar aí, olha, eu vou ligar primeiro, vou mandar o número 1. Mas não é bem assim, não, né? Mas, ô, Érica, quem foi? Ah, foi ele que ganhou? Ah, manda pra mim o áudio, bota aí o áudio do Daniel.
3: Boa tarde, Paulo. Tudo bom, Paulo? Tarde. Pois é, rapaz. É aquele que andava com o índio, né? Alô, parceiro ali. Aquele chapeuzinho de raposa. Creio que meu pai e minha mãe assistia muito aí essa série Daniel Bones. Inclusive, nós somos até conterrâneos, né, Paulo? Sou lá de Quixadá, Ceará. Um abraço, meu amigo.
1: Deus abençoe. Tu é lá de Quixadá?
3: Paulo, feliz aniversário aí, viu?
1: Um abraço, Quixadá, querido.
3: Que Deus abençoe.
1: Que Deus abençoe também.
3: Caminho, que dê muita saúde.
1: Amém. Daniel Bondes, é isso, andava com o chapéu de raposa na cabeça, né? O fazendeiro andava com a espingarda. Daniel Bondes, querido meu conterrâneo, lá de Quixadá, tu ouviu falar dessa cidade, Fará? É uma cidade no interior do Ceará onde eu nasci. Quixadá, a terra dos monólitos. Por que é que chama terra dos monólitos? Porque lá é uma terra daquelas pedras imensas, na época dos dinossauros, lá tem muita coisa bonita de pedra, inclusive é uma galinha que é maior do que a praça do Centro Cívico, muito maior, e ela parece uma galinha chocando, de pedra, né? Por isso que é chamada a galinha choca lá. Farazinho, já estamos no finalzinho, mas eu gostaria que você pedisse aí, mais uma vez para as pessoas, a nossa campanha do Pix, lá para a garotinha, e finalizar o programa. Desculpa, porque você já chegou já no final.
0: Não, Paulo, primeiro te agradecer.
1: Eu é que te agradeço.
0: Dizer que a Ângela é uma garota de 10 anos de idade. Ela tem 40%

0: da visão dela. Nós estamos criando essa campanha, porque o Hospital Santo Antônio não cobre essa operação, a prefeitura não cobre essa operação, e a gente está pedindo do significado que é para uma criança que está iniciando a vida, e ela pode perder toda a sua visão, e nós temos aí até a outra semana para fazer essa operação, e a gente vai fazer essa operação em hospital particular. Então, a gente quer tocar na sensibilidade dos comerciantes, da pessoa de bem, que a gente possa fazer um bem para essa menina, que é uma garota, que é uma boa filha, uma boa estudante, e que tem um futuro extraordinário na vida, e tem um dos órgãos do sentido mais essencial para a vida, que é a visão. Então, a gente está pedindo a ajuda, o Paulo vai aqui essa semana inteira tratar sobre isso e pedir para todos os nossos ouvintes a ajudar aí, tanto na feijoada quanto mandando o Pix.
1: Obrigado, meu querido Farazinho, faremos isso com o maior prazer. Um abraço também a Osita Alfaia, né? Já participou também, obrigado, Osita, e do Rangel no aeroporto. Meu irmãozinho, o tempo está estourado, né? Mas eu gostaria de lembrar para você que o dinheiro compra a casa, a mansão, mas ele nunca vai te dar o lar. O lar quem faz é o amor, é os caminhos de Deus, é a solidariedade, é a empatia. O dinheiro compra o sexo, mulheres bonitas, o sexo que você quiser, mas ele jamais vai te dar o amor, né? O amor dá na convivência, o amor dá na sinceridade, né? Olha, você pode, o dinheiro compra a cama, né? Mas ele nunca vai te dar o sono. O sono que ele te dá é a paz, é a tua consciência, é o teu modo de viver. Então, preste atenção, meu irmão, para você não esquecer. Deus é Deus sem você, mas você jamais será você sem Deus. Até amanhã, que Deus abençoe.
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5: A religião é uma das formas mais eficientes de parecer bom sem necessariamente ser. Isso não é uma crítica moderna, é uma tensão que atravessa a Bíblia inteira, de cabo a cabo. Provérbios 21, versículo 3 diz: praticar a justiça e o direito é muito mais aceitável ao Senhor do que oferecer sacrifícios. Salomão não estava sendo antirreligioso, ele estava apontando para um erro antigo e persistente, o de substituir o caráter pelo ritual. Israel tinha um sistema elaborado de sacrifícios e Deus mesmo o havia ordenado. Mas quando os sacrifícios viravam substituto para uma vida justa, Deus era direto: não é isso que eu quero. A palavra hebraica para direito aqui é mishpat, um termo que aparece mais de 400 vezes no Antigo Testamento. Ela não se refere apenas a leis ou tribunais. Fala de um ordenamento correto das relações, de tratar cada pessoa como ela merece ser tratada. Justiça concreta no cotidiano, não apenas nos altares. É possível ter uma vida religiosa impecável por fora e ao mesmo tempo ser desonesto no trabalho, indiferente no sofrimento alheio, conveniente nas próprias escolhas éticas? Deus, porém, não faz essa separação. Para Ele, a forma como você trata as pessoas é um ato de adoração ou de hipocrisia. Integridade, honestidade, cumprimento do que se promete. Isso, segundo Salomão, é o que o Senhor chama de culto aceitável. Vamos orar? Pai, nos perdoa pelas vezes em que fomos religiosos por fora e descuidados por dentro, quando cumprimos apenas rituais, mas ignorando o chamado de agir com justiça no dia a dia. Que a nossa fé não seja só um conjunto de práticas, mas um modo de viver que honra o Teu caráter. Ensina-nos a tratar cada pessoa com equidade e honestidade, porque sei que isso Te agrada muito mais do que qualquer performance espiritual. Que busquemos o Teu mishpat, essa justiça real, concreta, que transforma relações e contextos. Em nome de Jesus, amém.
6: Valeu! Juntos mais uma vez aqui em nossa programação. Ótima terça-feira, 23 de junho. Obrigado por sua companhia. Vamos em frente nas próximas horas aqui com o nosso Conexão Vida, que já começou assim com a palavra do Senhor e muito mais de Deus para sua vida aqui na programação. Nas próximas horas tá tudo preparado aqui comigo, viu? Para tocar para você, para trazer as canções, para trazer informações, enfim, destaques para você, para te abençoar aqui na programação. Portanto, não deixe de participar aí. É claro, você fica à vontade, fica aí ouvindo a programação. Se quiser participar também, vai ser sempre muito bem-vindo. Tô com você aqui nas redes sociais, pode ser no Facebook, no Instagram. Você me encontra lá, manda sua mensagem, o seu recado, manda um direct, fica à vontade, viu? Para me encontrar é muito fácil, digita aí @locutordiegoelias. Pronto, tô esperando você aqui na participação, beleza? Vamos em frente, o programa tá assim, ó, recheado de coisas pra te contar.
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6: E nesta terça-feira, 23 de junho, informações passarão por aqui ao longo do programa de hoje. E a gente vai contando para você passo a passo, tá? No quadro Conexão News. Com guerra no Sudão, mais de 160 igrejas foram destruídas ou viraram quartéis. Missão no Congo oferece apoio espiritual após surto de ebola aumentar. E tem mais. Jogador da Coreia do Sul cita versículo bíblico após vitória de jogo. Olha, tudo isso você confere comigo, tá? E ainda no Hora da Saúde, canetas para emagrecimento podem ajudar a reduzir risco de câncer, apontam novos estudos. É já já, com mais detalhes, você confere esta informação comigo, tá bom? E ainda hoje, reflexão da palavra. Leitura bíblica diária, aprenda com os bereanos. É já já. Aqui na Reflexão da Palavra, esse tema de hoje aqui, viu? Vamos juntos, ótima terça-feira, tá no ar Conexão Vida. Conexão Vida. E pra começar nesta terça tem Gisele Nascimento e Raila Ohana, Jeová Jireh.

0: 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Fechando a primeira sequência aqui do Conexão Vida desta terça-feira. Demais, né? Antes, Clebson Collins, Encontro, tá bom? Tá aí, gente, a primeira sequência do nosso Conexão Vida foi especial. Espero que você esteja gostando aí, tá bom? É só a primeira parte, tem muito mais pra chegar aqui na sequência. Aguenta aí que eu já volto.
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0: Com guerra no Sudão, mais de 160 igrejas foram destruídas ou viraram quartéis. A guerra civil no Sudão continua causando uma grave crise humanitária, com milhares de mortos, milhões de deslocados e cerca de 20 milhões de pessoas enfrentando fome severa. Em meio ao conflito, os cristãos estão entre os grupos mais vulneráveis, sofrendo discriminação, perseguição e dificuldades para receber ajuda humanitária. Mais de 160 igrejas foram destruídas, saqueadas ou ocupadas por grupos armados desde o início da guerra. Organizações cristãs denunciam ataques a templos, prisões de líderes religiosos e restrições à liberdade de culto. Atualmente, o Sudão ocupa a quarta posição na lista mundial da perseguição 2026 da missão Portas Abertas.
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0: Larioli e Delino Marçal, Deus é Deus.

Além do Véu. Louve aqui na sequência, sensacional. Antes, Luiz Arcanjo, Alguém Como Eu. Lindas canções, hein? É bom demais louvar ao Senhor com você aqui nesta terça-feira. E eu espero aqui você, tá? Que em instantes eu volto com mais louvores, tá? Mas também terei, né, mais uma informação para te contar do quadro Conexão News, combinado? Então volto rapidinho.

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3: Missão no Congo oferece apoio espiritual após surto de ebola aumentar. Diante do avanço dos casos de ebola na República Democrática do Congo, a missão cristã Samaritan's Purse inaugurou dois centros de tratamento nas cidades de Bunia e Nyakonde para atender pacientes e apoiar comunidades afetadas. As unidades contam com 40 leitos cada e equipes especializadas no combate à doença. Além do atendimento médico, a organização oferece apoio espiritual, orações e ações de evangelismo. Mais de 14 mil pessoas já foram alcançadas por programas de conscientização sobre prevenção e higiene. Com mais de 1000 casos registrados, a missão também enviou equipamentos de proteção e suprimentos médicos, enquanto pede orações pelo fim do surto e pelas equipes que atuam na linha de frente. Vamos lá, galera, participando aqui com a gente. Quero agradecer de coração aí aos nossos irmãos, aos nossos ouvintes, amigos. Tony de Paula, fala, meu querido, Deus abençoe a sua vida, viu? Obrigado aí pela participação mais uma vez. Ele que está em Redenção no Pará, sempre junto com a gente aqui pelo Instagram. E no Facebook, curtindo também, tem o D'Angelo Sena, também Gabriel Coutinho e Rodrigo Santos, também em Montes Claros, Minas Gerais, né? Deus abençoe a cada um, viu? @ locutor Diego Elias, vem comigo!
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Olá, boa noite para você que está ligado na Parente FM 105,9, a rádio que toca a família. Estamos começando o nosso programa Música da Amazônia, desta terça-feira, dia 23 de junho de 2026. A produção e apresentação é minha, Vânia Coelho. Eu trabalho na técnica com a minha amiga querida, Carlin Pita. A direção de programação do pastor Alexandre de Paula, direção-geral da Jaqueline Parente. Um abraço muito especial para a Jaque, para o pastor Alexandre, também para o meu amigo querido, o pastor Luiz Mário, que saiu agora, está retornando para casa. Um abraço. 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Música da Amazônia traz sempre para você o melhor da música da Amazônia e também traz entrevistados. Hoje eu tenho a honra, a alegria de receber aqui no estúdio o cantor e compositor Sérgio Barros. Ele já está aqui, já já nós vamos conversar com o Sérgio, que ele tem novidades aí sobre o seu trabalho. E é sempre uma alegria, né, ter um artista aqui ao vivo no nosso programa Música da Amazônia. 991-16-1059 é o nosso contato. E vamos então, iniciando o programa, enquanto o Serginho está ali afinando o violão, nós vamos trazer de Eudes Fraga, na interpretação da cantora paraense Simone Almeida. Vamos ouvir a música Meu Grande Amor, e depois de Eliaquim Rufino e Chico César, na voz da cantora amazonense Eliana Prentes, Se Chovesse Você.

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0: Agora são 19h13, música da Amazônia, você ouve aqui na Parente FM 105,9, todas as terças-feiras, das 19 às 21 horas. E o programa traz sempre o melhor da música da Amazônia, traz um entrevistado. E hoje eu tenho a alegria, a honra de receber aqui no estúdio meu amigo querido, cantor, compositor, Sérgio Barros. Boa noite, Serginho. Como conhece ele mais como Serginho, carinhosamente, Serginho. Obrigada, querido, por ter vindo, por aceitar o convite para vir aqui, para deixar esse nosso programa Música da Amazônia ainda mais top.
1: Eu adoro quando você me chama para conversar.
0: Que bacana, Serginho.
1: Desenvolve coisas bacanas nossos momentos de encontros. E aí falar um pouco com você, assim, de primeira mão, né? É a primeira vez que eu tô falando do meu novo álbum, que eu vim fazer a divulgação primeiramente aqui.
0: Que alegria.
1: Primeiro, boa noite a todos os seus ouvintes. E feliz por estar aqui. E para falar desse novo momento, do meu quinto álbum, né? Autoral.
0: Uhum.
1: E aqui em Roraima, né? Tudo sendo construído aqui a partir daqui da visão aqui do extremo norte do Brasil.
0: Que bacana, Sérgio Barros. Maracá.
1: Maracaeu.
0: Maracaeu.
1: Maracatu. Maracanós.
0: Fala um pouco. Esse é o seu, é o título, né? O tema do seu novo
1: exatamente.
0: Álbum, né? Um pouquinho sobre esse título.
1: É a comemoração dos meus 36 anos de Roraima, né?
0: 36?
1: Esse ano fiz 36 anos de Roraima.
0: Parece que foi ontem, né?
1: Parece. Cheguei aqui com 20, ia fazer 21 anos e
0: caramba!
1: Vim para fazer uma temporada de show, de show com a cantora,
0: com
1: que era
0: Gorete,
1: com o Jorge Faria, o Sérgio Hilário. E a gente tocava na noite lá em Fortaleza e precisava de uns músicos, né? E acabei vindo para cá. E aqui todos foram embora e eu fiquei. Depois eles voltaram novamente porque eu chamei eles de volta para cá. E aqui eu que tinha plano só de passar alguns momentos aqui, acabei bebendo água do Rio Branco, né? E estou aqui há 36 anos e muito feliz por ter ficado aqui, não ter ido embora. Já tive vontade de ir embora muitas vezes, mas sempre com a sensação de, não, eu não acho que eu não preciso, não tenho que ir, não, eu tenho que ficar. E fui ficando. Hoje não tenho mais vontade nem de ir. Cada vez estou ficando mais.
0: Cada vez vou menos. Isso, né? Vai, mas alguma coisa puxa para voltar, né?
1: Eu gosto.
0: Bom, tem os filhos que nasceram aqui também, né, Sérgio? Já tem essa raiz fincada aqui,
1: exatamente,
0: né?
1: E eu gosto, eu sinto falta. Todas as vezes, quando eu passo mais de 15 dias longe de Roraima, eu sinto vontade de voltar para minha casa, para o clima. Até o calor que eu não gostava muito, hoje eu já estou apreciando mais.
0: Que legal. E o tema, então? Como surgiu esse tema?
1: Esse tema é uma parceria minha com o Cacá Farias, que é irmão do Jorge Farias, meu parceiro. O Cacá Farias é um compositor, poeta, que eu conheço ele desde a primeira vez que eu fui em Belém, em 1986, quando o Jorge me levou para acompanhá-lo no Festival da FICAP. Eu estava começando a tocar contrabaixo e, por acaso, ia um outro baixista no meu lugar, mas aí eu tinha um outro compromisso e sobrou para mim, que eu estava iniciando, e foi minha primeira experiência assim, num palco grande, festival competindo, foi com o Cacá Farias. Uhum. Cacá Farias e o Ed Gaia, que era um outro compositor lá do Pará também, isso foi em Belém. E aí eu já era fã do Cacá, já conhecia, mas tive essa oportunidade de tocar assim com que está começando com um ídolo praticamente, e até eu sou fã do Cacá, porque ele é uma pessoa sensacional assim, na questão artística, poeta, também ele trabalha com essa coisa de marketing e tal, desenho, artista plástico.
0: Uhum.
1: E aí eu pedi, Cacá, eu queria uma coisa que me remetesse ao Ceará, que marcasse, aí ele mandou essa letra do Maracatu, e foi muito assim, legal, porque o Maracatu foi onde eu comecei a perceber essa linguagem musical que ficava o desfile do Maracatu, era igual de corso lá, ficava na Domingos Olímpio, na rua que cruzava a minha rua, alguns quarteirões, e quando eu era pequeno fui pela primeira vez e vi a manifestação do Maracatu, aquele bloco de gente com cara tisnada, aquele ritmo lento, assim, vagaroso, e aquilo foi me emocionando. E eu nunca esqueci, eu tinha ali 4, 5 anos, e ali foi o primeiro contato que eu tive com o Maracatu. E ficou na minha mente, assim. Depois eu fui conhecendo mais, fui entendendo um pouco mais da cultura, como é que começou. E foi um ritmo que ficou bem conhecido, né? Que hoje não é tão mais divulgado, mas foi com O Pavão Misterioso do Ednardo, na década de 70, que teve aquela... Pavão Misterioso, que foi trilha sonora de uma novela, acho que foi Saramandaia, que fez muito sucesso à época. E aí eu tô trazendo de volta esse ritmo aqui do Baracatu, além das fronteiras do Ceará, que é aqui, que... Para mim, Roraima é uma extensão do Ceará, para mim, né? Me parece que tem muito Ceará, tem muitas coisas aqui que me deixam confortável, assim, em termos de cultura. E aí eu estou trazendo... Eu sempre trouxe artistas cearenses para cá, músicos de referência lá do Ceará para fazer shows aqui, para dar oficina. Eu nunca perdi esse elo com a musicalidade do Ceará, porque eu acho até hoje que existe uma musicalidade ali muito ímpar no Ceará, como as pessoas fazem música, principalmente a parte do jazz, da música instrumental, das composições autorais e instrumentais, e composições também de artistas que letra e poesia também, né? Letra e música. Né? E eu sempre estou linkado com essas coisas que estão acontecendo no Ceará, e o Baracatu é essa celebração dos meus 36 anos de Roraima, mas sempre com um pé fincado no Ceará, e trazendo mais uma novidade nessa minha bagagem cearense, que é o ritmo maracatu para essas paisagens roraimenses aqui do extremo norte.
0: Que bacana! E vamos então, o que é que você traz então, já aí, para a gente começar aqui, ouvindo ao vivo aqui.
1: Eu vou começar com uma canção que está no meu novo álbum. Né?
0: E já tem. Vai, daqui a pouco vai
1: estar. Já foi gravado, sim, já foi gravado. E eu vou falar um pouco sobre isso também. E tem uma música com os parceiros daqui, tem uma música com os parceiros do Ceará. E foi feito, gravado parte aqui, e outra parte da produção foi feita com meus amigos que eu sempre produzo com eles lá do Ceará.
0: Então vamos, Sérgio Barros ao vivo aqui no Música da Amazônia.
1: Vou começar aqui com uma música que eu fiz com ele aqui, que está no disco, que chama A Luz Que Vem do Monte, né, que também traga essa regionalidade para cá. Que é uma música que eu apresentei agora no Arraial de Boa Vista Junina.

0: A Luz que Vem do Monte.
1: A Luz que Vem do Monte,
0: parceria com ele aqui. Que lindo, que bacana.
1: Tá no disco.
0: E também. Aí, nossa, vai o monte, a serra.
1: Essa
0: a Serra Grande, olha aqui, é uma imagem, né? Eu ouvi a música, realmente a gente faz uma viagem.
1: Exatamente,
0: aí.
1: Exatamente, é por isso
0: que eu Roraima, né? Que
1: a
0: bacana.
1: Noite já cantando essa música.
0: Que lindo, que bacana, né?
1: Gostei muito. Que,
0: e aí essas parcerias, né, Sérgio? Como, eu ia ali perguntar, assim, como é uma canção, como é que nasce assim essa. A canção, fala um pouco. Você que já tem anos, né? Toda a sua existência foi. Praticamente é dedicada, né? Embora você seja professor, né? Mas também de música, né?
1: Sempre.
0: Sempre.
1: Minha vida sempre foi ligada à música, né? Então tenho muitos contatos, assim, muitas relações íntimas com os sons, com a intimidade.
0: Uhum.
1: E a música, ela tem referência para ela, para muitas coisas, como. A parte social, a parte de filosofia, a parte artística, estética, a parte de saúde também. Então, tudo isso eu envolvo a música presente nas minhas meditações, nos momentos de composição. E, então, tudo isso eu acho que é uma linguagem que eu tenho assim, de comunicar as coisas que eu percebo na minha intimidade, nas minhas observações, nos meus pensamentos, tal, das minhas elucubrações internas assim, que eu faço com relação aos sons. Eu sempre imagino algo mais do que a ciência e a lógica fala sobre o meu trabalho artístico. Né? Eu mexo com um som assim, sempre com uma linguagem que eu estou sempre querendo algo além dos limites estabelecidos pelas regras. Então, essa parceria com o Eliakim, ele me deu essa letra, que já fiz música várias formas com o Eliakim, mas essa ele me deu essa letra e eu guardei. E eu faço como sempre, eu vou lendo até memorizar a letra e descobrindo. Eu não sou um compositor de fazer música assim, eu sei fazer também assim, música na hora, mas eu gosto de desfrutar o processo da composição. Então eu já começo antes mesmo de pegar um instrumento. Quando ele aqui me dá uma letra, eu coloco ali e fico sempre passando. E eu sinto que eu começo a trabalhar quando eu encontro um ritmo ali, quando eu memorizo algum trecho. E a partir daquele trecho eu vou encontrando um caminho melódico, uma expressão melódica que dê sentido, né? Que tem uma frase, que tem um começo, meio, fim. Uma oração que continue.
0: Uhum.
1: Aí eu vou trabalhando assim, eu gosto de trabalhar lentamente.
0: Esse é o processo, mas.
1: Eu gosto de curtir o processo. Eu não tenho nenhuma pressa em terminar uma música. Eu gosto de ficar ali como se fosse uma massa modelar. Eu estico, puxo, tiro, boto. E difícil às vezes concluir, mas já
0: tem
1: uma.
0: Esculpindo.
1: Exatamente. Assim que eu trabalho. Eu gosto de trabalhar dessa
0: que
1: forma.
0: Que bacana, que legal.
1: Eu componho um pouco, assim, mas assim, pouco entre aspas, eu já tenho bastante música. Mas é em comparação aos compositores que fazem música toda hora, hoje em dia tem essa tendência, todo mundo faz música todo instante. Eu não gosto muito de fazer música assim, né? Tipo linha de montagem, não. Para mim, música é um processo sagrado, que ainda estou de inspiração.
0: Claro.
1: É por isso que eu acho que eu vim morar aqui. Se eu morasse em Fortaleza ou em São Paulo, talvez eu tivesse que viver uma vida dessa forma,
0: mais agitada.
1: Compulsivamente, para mostrar que eu sei fazer música. Toda hora que eu sento num violão, num piano, eu faço uma música, então é normal para mim. Agora, para comercializar é uma outra questão, é uma outra situação. Mas eu gosto, né? Mas então eu sou ainda pelo lado artístico. Assim.
0: Que maravilha, que bacana,
1: faço
0: né?
1: Música,
0: pelo prazer. Bom, e também a questão dos instrumentos, né? Você, além do violão, é baixista, né? Agora já com o piano.
1: Na verdade, eu sou um compositor.
0: Uhum.
1: A minha especialidade é a composição, mas eu sou um compositor músico e que canto também.
0: Uhum.
1: Mas eu sou, se eu colocasse assim numa escala, eu me sinto assim, em termos de composição, um nível mais avançado do que eu como instrumentista e também como cantor, né? Mas composição eu acho que eu estou num nível mais profundo, assim, eu na minha observação comigo mesmo, né? Então eu trabalho muito na perspectiva, quando eu sento num instrumento, num piano, eu vejo uma plástica ali de sons, uhum. e eu vou combinando ao meu critério, ou de uma forma intuitiva, ou de uma forma lógica também, trabalho de formas racionais. Eu misturo a racionalidade com a intuição, com a percepção, com o uhum. sentimento. Tudo isso eu utilizo no meu processo de composição. Não tenho uma, eu não tenho uma regra definitiva para compor. Uhum. Às vezes eu estou lá mexendo no piano e encontro um fio melódico ali interessantíssimo, uma coisa que nem... Estou ali tocando as teclas, ali tem nenhuma...
0: E ele se apresenta.
1: É, aí eu encontro alguma coisa ali que me dá um sentido. Aí, olha, já uhum. encontrei. Aí às vezes gravo, às vezes uhum. recupero, às vezes perco. Olha. Perco muitos fios melódicos interessantes, assim. Uhum. Mas outras pessoas captam e depois uhum. fazem.
0: Que bacana, Sérgio. E aqui ainda, vamos voltar aqui para o Maraca, eu, Maraca, tu, Maraca, nós. E assim, já tem um tempo trabalhando, né?
1: Tem.
0: Isso aqui. E esse álbum você tem com quantas composições? Falar um pouco
1: esse
0: mais dele.
1: Esse álbum é para a lei de incentivo uhum. Audi Blanc da prefeitura.
0: Ah, que bacana.
1: A gente fez, eu fiz o projeto. Na verdade, hoje eu tenho uma produtora, que é a minha filha Maria Luísa, ela está uhum. dirigindo a minha carreira, está cuidando de tudo para mim, está organizando
0: precisa,
1: a minha vida.
0: Né?
1: Eu agora,
0: e a Malu que canta e toca também, né?
1: Que está voltando a cena agora.
0: Ah, fiquei
1: novo,
0: muito feliz de vê-la.
1: Está voltando a tocar.
0: Agora no Arraial, né?
1: Foi, se apresentou comigo agora uma composição em parceria que eu fiz com ela, letra dela, música minha.
0: Uhum.
1: Um negócio bem legal. Aí eu digo, olha, Maria, agora já está batizado, volte para a cena
0: pois
1: você.
0: Pois é, ela tem uma voz linda.
1: E
0: né?
1: toca muito bem, uhum. né? Compõe, tem todo.
0: É, os filhos foram também tocados pela música, né?
1: Eles.
0: Porque o Pedro Ivo também
1: Pedro
0: é músico.
1: Toca até
0: né?
1: hoje, tocava baixo acústico, tocava guitarra, tocava uhum. violão, toca violão bem. Ele estava lá nos Estados Unidos agora, ele estava tocando. Ele não está mais trabalhando profissionalmente,
0: uhum.
1: mas eu fiz ele comprar um violão.
0: Ah.
1: E em poucos dias ele já estava fazendo umas coisas interessantíssimas. Olha, tá vendo? Eu quero volte a tocar, porque você tocando, a sua filha vai já se estimular claro. E vai tornar fácil. Porque a vantagem de ter filhos, né? O filho do artista é que ele está vendo toda hora o artista trabalhar ali e vira uma coisa normal para ele. Não tem uhum. coisa de escola, de estudar, não sei uhum. o quê. Vai assimilando de uma forma meio que prosmose ali, né? Ele vai vendo, ouvindo música, vendo a minha conversa, uhum. vendo o que eu faço. Então eles naturalmente foram desenvolvendo.
0: Tocados pelo.
1: De estímulo, de algumas orientações, mas 99% foi ele. Foi por conta dele.
0: Ele
1: trabalha, toca teclado, toca violão,
0: olha,
1: né, e canta. Às vezes participaram de aula de música, uhum. participaram de coral, né? O Pedro passou de orquestra e tal, tocou na orquestra, contrabaixo, né, essas coisas. E aí, então, a música sempre foi presente na minha vida, a vida toda. Desde meus 6 anos que eu componho música, que eu fiz a minha primeira música, e sempre fui assim, os sons fizeram parte do meu cenário. Eu sempre uhum. observo as coisas pelos sons. E até hoje, essa coisa da paisagem sonora, né? Tem esse termo que o cara usou, achei ótimo, paisagem sonora, que é um livro,
0: uhum.
1: Acho que é do Oliver Sacker. E aí eu gostei muito desse
0: paisagem
1: termo.
0: Paisagem sonora?
1: E eu sempre vi essa paisagem sonora. Eu sempre...
0: Mas é o quê? Assim, na minha cabeça é o quê? A paisagem... Ter música para ti.
1: Exatamente,
0: né?
1: Quando você acorda de manhã e você escuta o som da manhã, ali é uma paisagem sonora.
0: Que
1: ali
0: bacana,
1: tem grilhos,
0: ouve
1: tem bichos,
0: os
1: tem
0: pássaros.
1: Pássaros, tem ruído do vento, tem um monte de coisa. Que, ali é uma cena. Para mim,
0: certeza.
1: Isso aí tem harmonia, tem melodia, tem ritmo, tem cores, tem tudo. Então eu já vejo música dessa forma.
0: Já
1: há algum tempo, é difícil. E aí, eu também hoje, bom, além desse meu trabalho artístico, eu faço trabalho com eu gosto de trabalhar a música com medicina também, né? Com
0: uhum.
1: terapia. Aí eu fiz alguns cursos, fiz um mestrado aí em musicoterapia.
0: Olha.
1: Hoje eu estou atendendo garotos com autismo, com TDAH. Pessoa até com deficiência mental uhum. mais grave, assim, eu faço experiências assim, musicais. Eu não tenho nenhum método, assim, uhum. eu na hora que eu sei o que é que eu vou fazer. E aí
0: é e meu, ver também o que o aluno
1: propõe.
0: Às vezes o aluno propõe, isso
1: exatamente.
0: É a aba naturalista,
1: exatamente.
0: Né? A aba naturalista, ele deixa mais que a criança, né? Que o paciente te dê a dica do exatamente. Que ele está. Para você não sempre estar colocando, faça isso, faça aquilo. Tem que deixar também.
1: Porque você tem que interagir, tem que encontrar maneira de conversar com ele, porque senão você não consegue fazer nada.
0: Às vezes o que ele vai te mostrar, ele vai render tanto, né? Do que às vezes você, vamos fazer isso aqui. Não é o que ele estava pensando,
1: exatamente.
0: Né? O que ele queria, né?
1: E eu descobri isso sozinho também, né? Quando chegou esse aluno com autismo na sala, eu não sabia o que fazer, aí eu fiquei observando ali. Aí eu fui percebendo que ele foi propondo. Aí eu fui descobrindo, foi a partir daí que eu comecei a gostar. Que foi um desafio na minha formação também, que eu também nunca tinha trabalhado com isso. Uhum. Já no final, já estou me aposentando e no final da minha carreira, esses últimos 5 anos eu tenho trabalhado com...
0: Depois da aposentadoria, quem sabe será realmente esse trabalho.
1: Exato,
0: que você vai tocar
1: muito.
0: Daí para frente.
1: Eu gosto,
0: né?
1: Muito disso.
0: Porque é super importante, né? Isso que você falou da musicoterapia, né? Que a gente sabe, né? Que pode tratar infinitos problemas, né?
1: Auxilia muito, é uma ferramenta muito importante assim, na qualidade de vida dessas pessoas que têm esse tipo de transtorno, coisa parecida.
0: Que bacana. Gostei muito também da paisagem sonora. E eu me remeteu aqui à bailarina Isadora Duncan, que ela coreografava vendo o movimento, o vento nas árvores. Aquilo ali inspirava ela para fazer, para coreografar. Olha que coisa bacana, né?
1: Eu lancei um álbum agora esse ano com o Antônio Lira, que é o Confuso, que são músicas também de imagens também, de percepção de imagem, é um diálogo. Então as pessoas têm que estar relaxadas para poder entrar nessa viagem. Nem todo mundo tem, hoje em dia, como tudo é muito rápido, as músicas são longas, músicas de 7 minutos, 11 minutos. As pessoas não se detêm mais a isso, né?
0: As músicas instrumentais geralmente são mais para você se deleitar.
1: E uma das coisas que a gente trabalha nesse disco, que é um disco que a gente vai compondo na hora ali, a gente começou mais ou menos o que ia fazer, mas a gente compôs na hora, tudo ali, não teve nada programado. Acho que isso é um desafio também. E a gente fez, e a gente trabalhou muito com imagens também. Imagens do Nordeste, do Rio, de uma conversa. O Confuso é exatamente isso. Só que as pessoas têm que ouvir várias vezes para poder ir assimilando a linguagem, os códigos. Não são códigos convencionais, uma música que você escuta na rádio toda hora, música popular, né, essas coisas. Não, é um diferente. A proposta é exatamente essa, porque existem muitas sonoridades. E essas sonoridades que eu coloco lá são as sonoridades que eu escuto nos lugares que eu vou. Quando eu vou na serra, na mata, no lavrado, no meu jardim. No Parque Anauá, uma caminhada na rua, tudo tem uma paisagem sonora.
0: Tudo
1: na noite, e cada horário também, cada lugar. Então eu lembro das paisagens sonoras dos locais onde eu vou, quando eu viajo, e às vezes eu escuto esse mesmo som num filme, ou lembro. Eu tenho essa capacidade de memorizar essas sonoridades de locais.
0: Agora são 19h37, hoje aqui conversando com o meu querido amigo cantor-compositor Sérgio Barros, que está já daqui a algum... em breve vai já estar
1: Maracatu, Maracanós.
0: Vamos, Maracaeu, Maracatu, Maracanós. Eu estou curiosa.

0: Muito bom, muito bom. Amei, linda a canção, viu?
1: Legal, bonito.
0: Muito,
1: né?
0: Bom.
1: Letra do Cacá Farias.
0: Olha.
1: É um compositor cearense das antigas. E estou muito feliz por estar celebrando esse,
0: esse encontro, essa parceria.
1: Né? E celebrando o Ceará através do maracatu, que é um ritmo que esse maracatu cearense só existe no Ceará.
0: É diferente.
1: É diferente. Só tem lá, tem o maracatu pernambucano, que é o maracatu de baque virado, né? Que é outra levada, é outro estilo.
0: Maracatu de?
1: Baque virado, lá do Pernambuco. Ah. Tem dois maracatu que tem lá em Pernambuco, mas é completamente diferente do maracatu cearense, que é essa levada mais... que é mais assim, vacilante, mais swingado, assim, meio lento. E é bonito o cortejo, aquelas mulheres, né, homens pintados, com o rosto pintado de preto, né, vestido de baiano. E tem todo um cortejo, né, que acontece, que envolve os pretos, os indígenas, e é muito bonito.
0: Que
1: e aí eu, isso está registrado aqui nessa música, né?
0: Que maravilha.
1: A letra,
0: né,
1: conta bem a história do maracatu. Essa letra traduz o maracatu. É muito legal.
0: E que legal. E trazendo o Ceará.
1: É, o,
0: né,
1: Ceará para o.
0: Essa sua.
1: O Eliakim tem uma poesia que é Ceará e Roraima e Ceará de braços dados. Eu acho isso muito massa. E é isso mesmo. Eu confirmo isso.
0: Que bacana, né? Que ótimo. E além dessa parceria com o Cacá, nesse álbum, você traz que outros parceiros, e composições suas, né?
1: Sim,
0: letra e música,
1: tem,
0: né?
1: Tem músicas, além das minhas músicas autorais, meus parceiros, assim, de sempre, que é o Eliakim, que eu tô com o Eliakim, nessa A Luz Que Veio do Monte, é uma parceria com o Eliakim. Tem uma parceria com o Zeca Preto. Tem uma parceria com o Júnior Cassari.
0: Olha!
1: O Cacá Farias... E com a Maria Luísa, minha filha.
0: Ah, eu tô curiosa.
1: E as outras três são músicas autorais, somente letra e música minha.
0: Ah, olha só, que bacana.
1: Tá muito bom o disco, é um disco que tem que... Eu gosto dessa linguagem variada, né? Eu sempre trago samba, baião,
0: ritmos
1: choque.
0: Ritmos bem diversificados.
1: Ritmos brasileiros, né? com influências da MPB, do jazz, né? E eu sempre, eu já botei calypso, já aprendi a tocar calypso, já aprendi a tocar boi, salsa, tudo depois que eu vim para cá. E eu sempre coloco isso nos meus discos, essas linguagens rítmicas, nos meus álbuns. E dessa vez uma linguagem nova, além do maracatu, é o bolero, que eu nunca tinha gravado um bolero. Que eu fiz um bolero com o Júnior Cassari, um bolero super
0: que
1: bonito
0: lindo.
1: Também. Eu posso cantar? Eu posso cantar.
0: Mas
1: aqui?
0: É claro,
1: eu
0: quero,
1: aqui, então.
0: Como não? Nós queremos ouvir.
1: É um bolero que eu adoro, que eu fiz com o Júnior Cassari, que é filho do Neuber, o Show. Né?
0: Exato, também, né? O Neuber também aí com a família toda musical.
1: Artista, né?
0: Né?
1: Meu Deus, todos os super musicais, são musicais pra caramba, esses meninos do Neuber, né?
0: Não tem jeito, como é a letra dele e do Zeca, nossos filhos vão continuar, né? Não tem? Tá no DNA, né?
1: Então assim, ó.

0: Muito bom, que bolero, hein? Bolero é um ritmo muito
1: eu adoro
0: gostoso,
1: bolero.
0: Né? Bom, que toca na
1: bom
0: alma,
1: dançar,
0: né?
1: Bom de cantar,
0: bom de, dançar, bom de cantar, bom de tudo, né? Agora são 19 horas 47 minutos, Música da Amazônia, todas as sextas-feiras aqui na Parente FM 105,9. 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E que alegria o Serginho hoje mostrando aqui em primeira mão o maraca. Eu, maraca, tu, maraca, nós. Amei, viu? E olha, que bacana, viu, Serginho? Tantos anos, né, de trabalhos. E eu lembrei que você falou agora também da sua formação, porque geralmente as pessoas pensam que esse trabalho de composição, de compor, do artista, de tocar, é um trabalho... É só boemia, né? Mas não, né? É realmente é estudo, né? Olha só.
1: De pesquisa. De solitário.
0: Você desenvolveu. E você fez também um curso na UNB, né? Na Universidade de Brasília.
1: Sou formado em música.
0: Formou em música?
1: É, tenho licenciatura, tenho pós-graduação, tenho um mestrado também em musicoterapia.
0: Então, meu amigo querido ouvinte, eu estou assim perguntando para que você entenda que música não é só diversão, é bom, a gente é maravilhoso. O que seria, né, da humanidade se não tivesse a música? Seria uma tristeza, né? Mas é isso, tem que estudar, né? Tem as pessoas que já têm o ouvido absoluto, né? Eu lembro assim, o George tem um ouvido que tu fala uma música aqui, ah, eu quero, me acompanha, eu quero assim, ele acompanha, né? Eita, George danado, né? Mas é trabalho e é estudo, né?
1: É trabalho.
0: Chega o momento em que você diz, meu Deus, cadê, não vem a inspiração, mas não é só inspiração, é mais é trabalho. A inspiração é o quê? 10% só, né?
1: Eu acho que eu tenho muitas horas... antes de ser músico, eu sou ouvinte, né? Passei muitas horas ouvindo música.
0: Importante,
1: ouvi,
0: né?
1: Ouvi música, eu tenho até hoje, assim, lá em casa, vinis, né? Tenho, acho que uns 500 vinis ainda. Eu tinha bem mais, eu tinha um dobro disso. Mas eu só consegui trazer 500 pra cá.
0: Nossa.
1: E ainda escuto. De vez em quando estou escutando meus vinis. E quando eu escuto, eu tenho uma memória afetiva, assim. Eu lembro quando eu comecei a escutar. Eu lembro até quando eu comecei a escutar a música, essa música. Eu lembro quando eu comecei a ouvir esse disco, o que eu senti. E aí, quando eu escuto o disco, depois de 20 anos sem ouvi-lo, eu sinto uma emoção diferente, eu sinto a emoção daquele momento que eu vi pela primeira vez, e já vou ouvindo também outras percepções que eu não conseguia naquele tempo que eu ouvi perceber, já uma audição mais madura, já vou em busca das coisas que eu quero perceber. E também eu fico assim, sempre, eu digo, olha, quando eu tinha 12 anos, eu já escutava essas coisas,
0: olha,
1: né? Já tinha um gosto
0: como
1: apurado.
0: Foi importante, né? Para a sua formação, né? Pessoal.
1: Já sempre...
0: As audições, né? Imagina de quanta gente boa, né?
1: Eu passei muitas horas, eu ouvi a música de um dia todo, eu lembro. Tinha um dia, quando, época de férias, assim, mas eu ouvia música de manhã e até de noite. Trocando os discos, assim. Eu cansava de ouvir, ficava exausto. Mas acho que isso também foi legal, sabe? Porque, de alguma forma, eu estava estudando ali, estava estudando ritmo, percebendo timbres, arranjos.
0: É importante isso, né? Você conhecer o trabalho de outros artistas.
1: Com certeza.
0: Né?
1: Aí eu fui tornando mais seletivo, fui escolhendo aquelas coisas que eu achava que se identificava, me identificava, e isso, de alguma forma, sai na minha composição, né? Eu sempre coloco alguns elementos de algumas coisas que eu ouvi. Eu não sei de onde, mas eu lembro, olha, isso aqui aí eu coloco na minha música, não, sabe?
0: Memória.
1: Aí eu vou compondo. É por isso que o meu trabalho de composição, ele é meio terapêutico também para mim. Eu vou ali me autoconhecendo quando eu estou compondo também. É por isso que, talvez seja por isso que eu não sou muito compulsivo em compor, porque geralmente é um momento que eu sofro quando eu estou compondo também, principalmente no início, eu sofro.
0: Por quê?
1: Porque...
0: Fica bem aqui,
1: eu fico... É uma gestação, é como uma gravidez. É uma gestação. Para mim, eu ainda tenho isso... Eu sou analógico ainda, hoje não, né? Bota lá na inteligência artificial, já sabe a música. Mas eu sou analógico, sou artesanal ainda. Uhum, faço a coisa bem artesanal. Minha música é artesanal ainda.
0: Com certeza.
1: Faço músicas assim, né, com muito cuidado, muito carinho, observando as passagens, paro, repasso, refaço. Então, mas isso eu faço isso que eu acho que talvez porque eu tenho um tempo para. Obrigado. Eu tenho um tempo para isso aqui, né? E também tenho outras atividades, não vivo só tocando. Sou professor e gosto de estudar outras coisas, essas relações. Estou gostando muito dessa coisa da musicoterapia agora também. Estou aprendendo um pouco mais sobre isso. Estou achando que também tem um talento para isso também.
0: Nossa, e é preciso, né? Eu vejo assim, esse seu trabalho fantástico, né? Com essas. Esse público, né? Que está. Dentro do espectro do autismo, né?
1: Exato.
0: Também com algum tipo de da saúde mental, né? Hoje a gente vê muitos professores, né? A sala de aula ela é bacana, mas ela também a gente observa que adoece, né?
1: Não, a sala de aula.
0: Hoje eu lembro assim de que esse dia estava vendo aí o nosso governador interino Soldado Sampaio, aí ele vendo aí o número de professores afastados por conta de problemas mentais, né?
1: Não, essa carga horária que é colocada para os professores é desumana, é para matar os professores. Alguns amigos que formaram comigo, alguns colegas, eu reencontrei depois de 25 anos numa escola que eu estava trabalhando e eu quase que não reconheci. Todos com problemas emocionais, alguns nem já afastados, já trabalhando na biblioteca, trabalhando ali, mas não porque eles ficaram doentes emocionalmente por conta do trauma que tiveram em sala de aula.
0: Então,
1: e
0: não devia ser assim.
1: Não era para ser. Eu acho que você ter 20 turmas, isso aí é desumano para um professor.
0: 20 turmas, cada turma com 30 alunos.
1: A média de 30 alunos por sala, e eu acho assim.
0: É enlouquecedor.
1: É para matar o professor. É para matar. Gente. Isso aí o professor ele tem que ser um estudante. O professor hoje não consegue mais se preparar para uma sala de aula porque os tempos mudaram. Ele não consegue mais acompanhar a tecnologia, a linguagem do aluno, já está sem paciência com os alunos, já não consegue mais se qualificar para poder lidar. As condições de trabalho são precárias, ainda do tempo de 200 anos atrás.
0: Né? A lousa do
1: E tem muita questão política também, que impede também o desenvolvimento pleno por questões partidárias, religiosas, não sei o quê. É muito complicado você fazer uma religião para os tempos modernos hoje. Então, acho que a melhor educação hoje que se pode dar para o filho é a educação artística. A partir dessa educação artística, seja na dança, seja na música, seja em qualquer expressão artística, eu acho que a partir daí você pode encontrar uma formação mais humana, né, onde a pessoa pode se envolver em outros sentidos também, as suas relações, né, as suas percepções, os seus valores internos também. A arte é uma ferramenta que leva as pessoas ao autoconhecimento, à introspecção, ajuda bastante a desenvolver também o intelectual. Então, acho que a arte, de uma forma geral, deveria ser a matéria para ser mais aplicada em sala de